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0: Nós gostaríamos de convidar aqui agora no palco para cantar junto com a gente os nossos grandes amigos e irmãos do grupo Tradição.
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0: muito bom.
1: Em Bandeirantes, 18 graus.

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6: Olá, bom dia. 7:04. Bom dia para você acompanhando a nossa Oração da Manhã aqui na nossa Casa FM. Seja bem-vindo, seja bem-vinda. A partir de agora, nós louvamos e agradecemos a Deus por mais um dia, mais uma semana que se inicia aqui na nossa manhã, né? Então, a partir de agora, vamos juntos.

0: minutos da nossa oração da manhã nesta segunda-feira, tá? Você é uma excelente manhã de segunda-feira, obrigado por nos deixar fazer parte da sua manhã, você indo para o trabalho, deixando os filhos no colégio, acompanhando a nossa manhã, uma excelente segunda-feira, 18 de maio de 2026, a partir de agora, a nossa oração da manhã na nossa Casa FM. 7:05, bom dia para você, acompanhando a nossa oração da manhã. Então vamos juntos e, é claro, começamos bem a nossa manhã com o Padre Ezequiel Dal Pozzo na nossa oração da manhã.
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0: ele está.
1: Olá, amigo, olá, amiga ouvinte. Estamos juntos para mais um momento. É a reflexão Despertai para o Amor. Eu sou o Padre Ezequiel. Desejo muita paz. Hoje eu quero falar sobre o pensamento. O pensamento como aquele que constrói a realidade. Nós sempre mais nos damos conta de que aquilo que pensamos é também aquilo que nós vamos construindo. Dar-se conta dos pensamentos mais fortes que nós temos diariamente, daquilo que passa na nossa mente, daquilo que nós visualizamos pensando nos nossos sonhos, pensando na nossa família, pensando no nosso trabalho, pensando naquilo que nós queremos, aquilo que visualizamos, de alguma forma, é aquilo que nós vamos construir. Porque ali, no pensamento, está uma carga de energia muito grande que atrai e que faz com que a minha ação se desenvolva de tal forma a produzir aquilo que eu penso. Por exemplo, se alguém pensa em ter uma boa casa, antes de ter a boa casa, vai pensá-la. Se alguém pensa em ter um trabalho ou ter até mesmo uma empresa, antes de iniciar aquela empresa, existe uma ideia que a pessoa pensou há algum tempo. Por isso, de certa forma, dá para dizer que o pensamento constrói a sua realidade. Isso é tão importante perceber por quê? Porque quando nós temos muitos pensamentos negativos, pensamentos de medo, pensamentos de limitação, pensamentos restritivos, isso eu não consigo, isso eu não sou capaz, eu tenho medo que aconteça aquilo lá, que eu perca o emprego, eu tenho medo que a nossa empresa não vá bem. Bom, o medo também constrói a realidade. Por isso, se você pensa coisas e situações de medo, provavelmente você vai experienciar aquilo que você pensa em relação ao medo. As pessoas precisam se dar conta disso para aos poucos ir transformando os seus pensamentos. Claro, nós pensamos milhares de pensamentos diariamente. Só que sobre os assuntos principais, sobre os pontos da vida que são a família, os relacionamentos, a afetividade, o trabalho, a saúde, mais ou menos são aqueles pensamentos que nós sempre pensamos. A pessoa não pensa uma coisa de família hoje e amanhã já está toda mudada. Não, aquilo que ela pensa de família, ela pensa praticamente sempre. Por isso que é importante perceber o que se pensa e pensar coisas positivas, porque o pensamento cria a realidade. Tudo começa no pensamento. O pensamento tem potencial de criar a tua obra. Por isso, caro ouvinte, a partir dessa reflexão, perceba o que você tem pensado. Porque aquilo que você tem pensado é aquilo que constrói a tua realidade. Observa para ver se não é assim mesmo. Eu desejo a você muita paz, muita luz, pensamentos positivos e saudáveis. Eu queria te convidar a inscrever-se no nosso canal no YouTube, Padre Ezequiel, e também seguir nas redes sociais, Instagram e Facebook. Um grande abraço, Deus te abençoe com a generosidade do seu amor, em nome do Pai, do Filho e do Espírito Santo. Amém.
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0: 7:17 na nossa manhã. André e Felipe, Isadora Pompeu, cuido dos detalhes aqui na nossa manhã. Bom dia, obrigado por nos deixar fazer parte da sua manhã aqui nas ondas da nossa 87.7 da nossa Casa FM. Você que nos leva de carona, tá tomando aquele cafezinho da manhã, bom dia. Tá nos deixando fazer parte da sua manhã, obrigado por nos deixar fazer parte juntos. Vamos juntos aqui, sem dúvida alguma, até às 8 da manhã, na nossa oração da manhã, tá bom? Fique à vontade mesmo, participe com a gente, participe conosco. É bom demais saber que você está aqui conosco nesta manhã de segunda-feira. Aqui também o nosso apoio cultural nesta manhã, né? 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Fernandinho, aqui na nossa programação, bom dia para você.
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0: Glória a Deus.
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3: 7 horas mais 28 minutos da nossa manhã.

0: 7:36 aqui na nossa manhã, 7:36 nesta manhã de segunda-feira, aqui na nossa programação Casa Worship. A casa é sua. Vai lá para Eva de Lima acompanhando a nossa manhã na cidade de Andirá. Bom dia. Também para o Claudião acompanhando a nossa oração da manhã aqui na nossa Casa FM. Também o Dário acompanhando a nossa manhã. Bom dia, Dário. Forte abraço, obrigado pelo carinho sempre conosco aqui nas ondas da nossa Casa FM. Fique à vontade, interaja conosco e com toda certeza, né? Nós vamos juntos aqui na nossa manhã, na nossa oração da manhã, nesta segunda-feira, dia 18 de maio. 7:37 na nossa manhã. Bom dia, acompanhando a nossa programação. Alô, Márcio, tá acompanhando também a nossa oração da manhã lá no Mercado Rubi, um forte abraço. Obrigado por nos deixar fazer parte. A Thelma, também todos da família, sempre, né, abençoando a gente também nas suas orações. Que Deus abençoe, viu, Márcio? A Thelma acompanhando sempre também a nossa oração da manhã aqui na nossa manhã da nossa Casa FM. Vamos juntos em casa, no trabalho, no trânsito, nos levando de carona, né, no seu carro aí. Obrigado por nos deixar fazer parte sempre da sua manhã, tá bom? 7:37 também a Maiara. Alô, Maiara. Alô, Pablo, acompanhando também a nossa manhã, né, nas nossas orações também, com toda certeza. O João Miguel também, né, Márcio? Um forte abraço, obrigado pelo carinho sempre com a gente. Que Deus abençoe vocês todos aí também, tá bom? Sempre as pessoas que estão conosco, né, em oração, isso que é importante, isso que é bom, e a gente caminha junto com vocês aqui nas ondas do rádio, né? Olha que consequência, né? Ou seja, que pleonasmo, podemos dizer, né? Caminha nas ondas do rádio. Com toda certeza, ela caminha, né? Vai indo e a gente vai junto com vocês aí, tá bom? Vamos juntos na nossa manhã, bom dia para você. 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A gente volta já aqui na nossa oração da manhã da nossa Casa FM.
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0: 7:44. Tudo vai ficar bem. Ministério Viva Adoração. Bom dia.
9: Bom dia.

7:48 da nossa manhã, 7:48. Bom dia, uma excelente manhã para você. Obrigado por nos deixar fazer parte aqui da nossa programação, da nossa Casa FM. Quero falar para você também do nosso apoio cultural aqui na nossa programação, né? Você que tá aí acompanhando a nossa Casa FM, indo pro trabalho, acompanhando a nossa Casa FM. Que bom ter a sua companhia. Você também que nos ouve através da nossa casa fm.com.br. Obrigado, tá? Por nos deixar ir junto com você onde quer que você esteja, tá bom? Fique à vontade mesmo, mande aí a sua mensagem, interage com a gente. 99920-4010, 99920-4010, tá bom? E eu quero aproveitar e falar para você que tá aí acompanhando a nossa manhã. 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Gabriela Rocha, você acompanha a partir de agora a Ilha Glória na nossa manhã. Bom dia para você!

0: 7:56 da nossa manhã, 7:56, bom dia para você que nos ouve, bom dia para você que nos assiste, né? Através da nossa casa fm.com.br, aqui no nosso site, né? Você nos ouve, também nos vê, assiste os clipes, ouça a nossa rádio, fique à vontade sempre na nossa programação, tá bom? Eu vou ficando por aqui na nossa oração da manhã, continue conosco, daqui a pouquinho a nossa programação, né? Nós teremos o nosso Casa Notícias, Canto Dobrado, aqui na nossa manhã, com Thiago Brado, Rodrigo Ferreira e muito mais na nossa manhã. Continue conosco, uma excelente manhã de segunda-feira. Daqui a pouquinho voltaremos com o nosso Casa Notícias na nossa Casa FM. Bom dia para você.
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2: Olá, bom dia! 8:04, está entrando no ar o seu, meu, nosso Casa Notícias. Hoje é segunda-feira, 18 de maio de 2026. Estamos aqui hoje, né, trazendo para você o nosso Santos do Dia, São João I, Papa e Mártir. Natural da região da Toscana, João I, Papa de 523 a 526, teve que combater a heresia do arianismo para reatar as relações e o rei ariano dos godos.

0: o Teodorico e o enviou a Constantinopla, mas no seu retorno o mandou prender em Ravenna, onde morreu. São João I é considerado mártir pela Igreja Latina.
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0: Olha a previsão do tempo para hoje, Bandeirantes e toda a nossa região, tá? A temperatura fica entre 17 e 22 graus. A umidade relativa do ar varia entre 82% e 98%. A probabilidade de chuvas para hoje, 98%, na casa de 11 milímetros, tá? Então, portanto, uma probabilidade de chuvas ainda para hoje, segundo o site aqui do Cimepar. O sol nasceu às 6h49, irá se pôr às 17h48. E os ventos na casa de 7 km por hora, com rajadas podendo chegar a 25 km por hora nesta segunda-feira, dia 18 de maio. Neste momento, a temperatura é de 18 graus aqui em Bandeirantes.
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8: 8:09 agora, 8:09. Bom dia para você acompanhando o nosso Casa Notícias nesta segunda-feira, dia 18 de maio, trazendo as informações internacionais. Olha, o Paquistão compartilhou com os Estados Unidos uma proposta revisada do Irã para pôr fim ao conflito no Oriente Médio. Informou uma fonte paquistanesa à agência nacional Reuters nesta segunda-feira. Enquanto as negociações de paz permanecerão, parecerem estagnadas. Abre aspas, temos muito tempo, fecha aspas, declarou a fonte ao ser questionada se levaria tempo, para superar as divergências, acrescentando que os dois países continuam mudando as suas metas, E o presidente americano Donald Trump rejeitou na última resolução apresentada por Teherã, afirmando ser totalmente inaceitável. Acabei de ler a resposta dos chamados representantes do Irã. Não gostei, totalmente inaceitável em letras maiúsculas, afirmou ele em uma publicação nas redes sociais. 8:10 agora, você acompanhando o nosso Casa Notícias. E o presidente dos Estados Unidos, voltou a ameaçar o Irã ontem, em meio aí a um frágil cessar-fogo no confronto que ocorre há 3 meses entre Washington e também Tel Aviv e Teherã. Para o Irã, o relógio está correndo e é melhor eles se mexerem rápido ou não sobrará nada deles. O tempo é fundamental, escreveu o republicano em uma postagem nas redes sociais, em referência à falta de ação dos líderes iranianos. Trump tem repetidamente estabelecido prazos para Teherã, mas acaba voltando atrás, enquanto as tratativas para um acordo de paz seguem em um impasse. O Irã, por sua vez, tem se mostrado inclinado a escalar o conflito, E ontem, os representantes e também apresentadores da emissora estatal iraniana apareceram no ar segurando fuzis e um deles atirou contra uma bandeira dos Estados Árabes Unidos, que sofreu um ataque de drone em uma instalação nuclear.
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8: 8:12 agora no nosso Casa Notícias. A Organização Mundial da Saúde manteve a avaliação de risco baixo em relação a contaminações por hantavírus detectada no cruzeiro Hondius. A embarcação, que despertou preocupação mundial após o surgimento de um foco para a doença, né, deve atracar em Rotterdam, na Holanda, e também a partir das 5 horas no horário de Brasília de hoje, né? Lá desembarcarão as 27 pessoas que continuam a bordo, 25 funcionários da tripulação e também 2 integrantes da equipe médica. O risco para a saúde pública foi reavaliado à luz das informações mais recentes disponíveis e o risco global continua baixo, anunciou a OMS em um boletim. A OMS acrescentou ainda, né, que embora outros casos possam continuar a surgir entre os passageiros e integrantes da tripulação, né, ou seja, da tripulação, o risco de transmissão deverá diminuir após o desembarque e a aplicação de medidas de controle na embarcação e também em toda a tripulação.
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8: Olha, deixa eu falar para você que está acompanhando o nosso Casa Notícias nesta manhã de segunda-feira. 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
8: 8 horas mais 16 minutos na nossa manhã, 8 horas mais 16 minutos aqui na nossa programação, na nossa segunda-feira, o nosso Casa Notícias no ar. Vamos juntos levando informação do que há de, que acontece, né, de relevância no nosso país, no mundo, na nossa região e também na nossa cidade. Eleitores avaliam que o governo Lula se saiu pior em áreas consideradas prioritárias, né, para o próximo presidente, com a segurança pública e o combate à corrupção, aponta uma pesquisa Datafolha divulgada no último sábado. A área que, a atual, né, que gestão registra, então, a pior desempenho é a segurança pública, 16%. Seguida pela saúde, 15%, a economia, 13%, juntamente com o combate à corrupção, que ficou em 13%. Há temas em que o governo Lula se saiu pior, segundo os eleitores, a gente destaca para você a partir de agora, tá? Que são segurança pública, como nós destacávamos, 16%, saúde, 15%, economia, juntamente com o combate à corrupção, 13%, a educação, 5%, combate à fome e também à miséria, 4%. O combate ao desemprego, 3%. Meio ambiente e mudanças climáticas, 3%. Relações Exteriores, 2%. Ciência e Tecnologia, 1%. Direitos Humanos, 1%. Juntamente com a Cultura, Habitação, Igualdade Racial e Povos Indígenas, todos estes com 1%. Todas as áreas, né, juntando no contexto geral, 6%. Nenhuma, 5%. E não sabe e não responderam, 7%. Então, portanto, está aí os eleitores, né, que dizem como o governo Lula saiu pior em áreas consideradas prioritárias para o próximo presidente. Né? Então, portanto, a segurança pública é o que mais tem dado trabalho, podemos dizer assim, né, ao governo. Tem uma rejeição aí, uma nota negativa de 16%, juntamente com a saúde e também a economia e ao combate à corrupção, que ficou lado a lado, né? 16, 15, 13, 13%, respectivamente. 8 horas mais 18 minutos agora. Trazendo as principais informações para você, a pesquisa Datafolha, divulgada ontem, né, pelo jornal Folha de São Paulo, mostra que 70% da população vê a relação entre o presidente Lula e o Congresso Nacional mais como um confronto do que colaboração. Olha que coisa. Entre os entrevistados, 20% acreditam que há mais cooperação do que embate. 2% dizem não ver nenhum nem outro. E 8% não sabem. Segundo a Folha, a maior parte das entrevistas ocorreu antes da conversa entre Flávio Bolsonaro e Daniel Vorkar, né, o ex-banqueiro do Banco Master, serem divulgadas. Né? No diálogo, Flávio cobra repasses de verba para o funcionamento do filme, né, o Dark Horse, que narra, né, a história de Jair Bolsonaro. Os números, então, portanto, na mais colaboração que confronto, 20%. Mais confronto do que colaboração, 70%. Nem confronto, nem colaboração, 2%. Não sabem, 8%, né? E na percepção dos eleitores, o governo do presidente Lula tem um desempenho mais bem avaliado no combate à fome e à miséria, enquanto segurança pública aparece como área que se concentra as maiores críticas, como nós destacávamos há pouco também aqui dentro do nosso Casa Notícias, nesta manhã de segunda-feira, para você que está acompanhando a nossa programação da nossa Casa FM.
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8: 8 horas mais 19 minutos na nossa manhã, 8h19, bom dia para você acompanhando o nosso Casa Notícias. 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Segundo o executivo, problema do Cisco, né, e do sistema financeiro, como o caso envolvendo aí o Banco Master, tem impacto mais relevante sobre a taxa de juros. Abre aspas, o que estraga, né, a queda da Selic é um Banco Master que não foi fiscalizado e deu, no que deu, né, um prejuízo aí de 51 bilhões de reais para o sistema financeiro, afirmou o Mercadante em entrevista ao canal Livre, né, da Band. O presidente do Banco Nacional do Desenvolvimento Econômico e Social, BNDES, ressaltou ainda que apenas 23% da carteira do banco possui algum tipo de subsídio e classificou esse volume como irrelevante diante do mercado total de crédito da economia brasileira, né? Então, portanto, está aí como que é, né, o Banco Nacional do Desenvolvimento Econômico Social. Aí você vê um Banco Master, né, com prejuízo de 51 bilhões de reais para o sistema financeiro. É muito dinheiro para um banco, né? Ainda acontece tudo que está acontecendo, né? Cada hora, cada cajadada é um monte de minhoca que sai, né? Que coisa, rapaz! É cada cajadada um monte de minhoca que sai desse imbróglio que é o Banco Master, né? Vale ressaltar dessa forma. Cada vez a gente se surpreende, né? Cada hora que sai uma notícia, é do Banco Master, pronto, já foi mais um que caiu, né? Cada hora é uma coisa que acontece. 8:24 na nossa manhã, 8:24 aqui no nosso Casa Notícias. Deixa eu falar para você também que a pesquisa Genial Quest divulgada mostrou que 52% dos brasileiros, né, são contra a redução das penas dos envolvidos dos atos do dia 8 de janeiro. Já 39% responderam ser a favor da atenuação da punição aos condenados pela invasão aos prédios dos três poderes. Dos entrevistados, declarados lulistas, 72% se posicionaram contra a redução. Dos bolsonaristas, 73% são a favor. Já entre os classificados como independentes, 58% responderam não apoiar a diminuição das penas e 31% disseram concordar com a atenuação das sentenças, né? Comparado com a pesquisa de outubro de 2025, houve um aumento entre os apoiadores da redução das penas dos envolvidos no dia 8 de janeiro. Dos entrevistados, né, 54% entenderam que o PL, né, ou melhor dizendo, que o PL da dosimetria foi aprovado para reduzir a pena de Bolsonaro, enquanto 34% acreditam, né, que a proposta tem o objetivo de diminuir a sentença de todos os condenados. Outros 12% não souberam responder ou não sabem, né? Cada um pensa de uma forma e a gente vai vendo o que vai acontecendo no nosso país nesse ano, né? Tendo em vista que esse ano é ano de eleição. Vamos ver como vão se comportar os nossos políticos, os nossos juristas também, né? Com toda certeza. 8:26 na nossa manhã. 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Siga no Instagram, quando o peso é grande, a confiança tem que ser maior ainda. 8 horas mais 27 minutos agora, 8 horas mais 27 minutos aqui no nosso Casa Notícias, nesta manhã de segunda-feira, trazendo as principais informações para você do dia na nossa programação aqui da nossa Casa FM. Trazendo informações para você, você sabia, né? E a Virgínia Alves traz essas informações para você a partir de agora. No Brasil, cresce o empreendedorismo, né? Muitas pessoas estão buscando aí, né, sair da CLT e indo para o empreendedorismo, ou seja, criar a sua própria empresa. Você vai ficar sabendo a partir de agora, aqui na nossa programação, neste áudio da Virgínia Alves.
9: Cada vez mais brasileiros estão apostando no próprio negócio. E de olho nesse público que continua crescendo, o Sebrae quer bater um novo recorde de atendimentos durante a semana do MEI 2026. 1 milhão e 500 mil em todo o país. A programação acontece entre os dias 19 e 29 de maio, com atividades presenciais e online, voltadas para quem já empreende ou deseja abrir o próprio negócio. Segundo o Sebrae, quase 13 milhões de brasileiros atuam hoje como MEI, representando aproximadamente 68% dos pequenos negócios do Simples Nacional. O gerente de relacionamento com o cliente do Sebrae Nacional, Enio Pinto, destaca que a semana do MEI se tornou a maior mobilização do sistema Sebrae voltado aos pequenos empreendedores.
10: A Semana do MEI, ela começou em 2010, estamos indo para a 17ª edição. Ela começou em função da necessidade do MEI fazer a declaração anual de faturamento, de geração de receitas, que ele faz sempre em maio, relativo ao exercício do ano anterior. E aí, como a gente queria apoiar, suportar o MEI nesse momento desafiador, a gente aproveitou e agregou valor e criou uma semana voltada para a profissionalização desse empreendedor.
9: A expectativa do Sebrae é superar os números das últimas edições. Em 2025, a Semana do MEI atingiu a marca de 1 milhão e 400 mil atendimentos em todo o país. Neste ano, além das ações presenciais, a programação terá um esquenta digital no canal do Sebrae no YouTube, com videocasts sobre planejamento, inovação, finanças e vendas. Enio Pinto também reforça a expectativa do Sebrae para essa edição.
10: A gente vem subindo essa régua ano após ano, porque a gente vê hoje um claro interesse da população brasileira em empreender mais. Empreendedorismo virou quase que um estilo de vida. Brasil, de fato, é um país empreendedor em função da atitude dos brasileiros que preferem se inserir na sociedade produtiva empreendendo, ao invés de entrar apenas como um colaborador. Se você já está estabelecido como um microempreendedor individual ou pretende começar a sua vida de empresário, venha participar. A gente começa dia 19 e vai até o dia 29 da outra semana. Tanto eventos digitais como eventos presenciais na sua cidade.
9: A programação completa da Semana do MEI 2026 está disponível no portal do Sebrae. Produção e reportagem, Virgínia Alves.
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7: 8:33 agora, 8:33 para você que está acompanhando a nossa, aqui no nosso Casa Notícias, né? Trazendo as informações do esporte para você a partir de agora. E hoje, né? Tem aí a convocação, né? Da Copa do Mundo, né? Hoje só se fala nisso, digamos que sites, né? A gente destaca essa questão, né? Porque muitos estão aguardando a convocação, muito se fala de um, de outro, né? Os tabloides aí, digamos assim, que de como está, podemos dizer, a seleção brasileira, né? A gente vai se afunilando, né? Digamos assim, vai chegando próximo a Copa do Mundo, vai dando um jeitinho diferente. Até essa semana, um início do mês, um mês passado, eu destacava, né? Tá muito fria a Copa do Mundo nesse ano de 2026. Muito fria. Mas parece que vai chegando. Eu vou falar uma coisa para vocês. Esse álbum da Copa do Mundo, da Panini, ele dá uma revolução no Brasil. Verdade. Verdade verdadeira. Eu vou destacar para vocês por quê. Até então, ninguém se falava nada da Copa do Mundo. Pode ver para você ver. As crianças não se falava, os jovens, os adolescentes também muito menos. Aí que sai esse álbum da Copa do Mundo, vira uma febre nacional e com isso dá um bafafá. Aí o que acontece? As crianças, os jovens, adolescentes, eu tô dizendo porque na minha casa está sendo assim, começa a destacar as figurinhas da Copa do Mundo. Ah, o jogador tal, o jogador tal, o jogador tal. E começa aquela falação, né? Aquela fala, aquela coisa toda. E envolver a casa inteira, a família inteira, né? A mãe, o pai, o vô, a avó, o tio, a tia, os primos, até senhores e senhoras gostando do tal do álbum da Copa. E assim começa a esquentar, né? O ambiente para a Copa do Mundo. E é isso que está acontecendo no nosso país, né? E isso está dando aí um aquecimento a mais, né? Na Copa do Mundo, tendo em vista que muitas pessoas, né, não estavam nem aí para nada na Copa do Mundo. Mas agora já não, o Brasil tem um time bacana e assim vai. Você começa nas conversas, nas rodinhas, né? Já começa a se falar um pouco melhor do Brasil. Mas está chegando a hora aí de conhecermos os 26 jogadores que vão aí apresentar e representar a seleção brasileira na Copa do Mundo, né? A lista final do técnico italiano Carlo Ancelotti será conhecida hoje, né? E o evento acontece no Museu do Amanhã, no Rio de Janeiro. Vai acontecer logo mais às 17 horas, mas a previsão é que Ancelotti, né, anuncie a lista dos convocados às 19h45, segundo a Confederação Brasileira de Futebol, né? A imprensa

0: 8 horas mais 38 minutos, né? Aqui na nossa manhã, um pique de energia. Parou tudo aqui, rapaz. Olha que coisa. Desligou tudo, né? Aí a gente voltou, né? Graças a Deus voltamos aqui. Tudo normalizado, tudo certinho. Deixa eu ver se a internet voltou também, né? A internet voltou, a rádio tá no ar e a gente continua aqui dentro, né, do nosso Casa Notícias, né? A gente estava destacando para você aí, aqui na nossa manhã, sobre a Copa do Mundo, né? Sobre como está a Copa do Mundo, aquela coisa toda, muita gente se falando da convocação. E aí, você acha que o Neymar vai para a Copa do Mundo? Sim ou não, né? O Neymar aí concluiu no último domingo sua missão para voltar à seleção brasileira e disputar aí a última Copa do Mundo da sua carreira. O craque foi titular na derrota do Santos, perdeu por 3-0 para o Coritiba lá na Neoquímica Arena, né? Segundo a divulgação da lista de convocados do Brasil, será nesta segunda-feira, né? Então, portanto, aí você tem aí, digamos que a convocação, né, da seleção brasileira. E o evento pode confirmar o retorno do camisa 10 alvinegro para representar o país no torneio. A exigência de Carlo Ancelotti era que Neymar estivesse fisicamente apto, né, ao recuperado para jogar em sequência, né? No clube, o atendimento e também o entendimento é de que o jogador conseguiu alcançar o objetivo. Mas você, amigo ouvinte, né? Você que está aí do outro lado do rádio, né? Você que está aí acompanhando a nossa programação pelas redes sociais também, tanto nas redes sociais, como também no site, né? Bom dia a Claudineia Prestes, a Eva de Lima, acompanhando a nossa programação. Bom dia para vocês aí, acompanhando o nosso Casa Notícias. Vocês acham que o Neymar deveria ser convocado? Sim, não? O que vocês acham, né? Tendo em vista que ele cumpriu os requisitos que o Ancelotti destacou, né? Que era estar apto aí para ser convocado. E aí agora vamos ver como que vai ser a situação. Você acha que ele vai ser convocado? Eu vou falar bem a verdade para você. Até então, como eu disse aqui no início do mês, né? Nesse mês, nesse período aí da Copa do Mundo, né? A pré-convocação, a pré-lista, aquela coisa toda. Eu pensei que não seria convocado. Mas, tá? Eu acho que vai. Eu acho que vai, mesmo, olha que frustração, né? Mesmo ele não estando no álbum da Copa do Mundo, mesmo ele não estando, né, no álbum da Copa do Mundo, mas eu acho e acredito que ele vai ser convocado sim. Porque é muito marketing em cima da seleção brasileira com a presença do Neymar. É uma coisa, venhamos e convenhamos, é muito aquém ele não estar lá. E outro detalhe ainda mais, digamos que mais sincero e pensando em futebol. Dentre os jogadores da seleção, se o Neymar não estiver presente, olha, vou falar uma coisa para você, viu? Entre eles todos, o Neymar é o mais craque. Venhamos e convenhamos, não vamos ser... dessa lista que nós temos, o Neymar é mais craque que todos, né? Vale ressaltar dessa forma. Temos que ser bem sinceros nisso. Se ele falar assim, eu vou jogar e ter parceiros ali que joguem com ele, rapaz, joga bem. Então, tem os prós e os contras disso tudo, né? Vamos aguardar para ver as cenas dos próximos capítulos, que o final está chegando, né? O último capítulo da série histórica, a escalação e convocados para a seleção 2026, será hoje, logo mais, às 17 horas, nessa entrevista coletiva que a CBF proporciona para a convocação. Como nós destacávamos há pouco, às 15h45, será às 17h45, reatificando, às 17h45, será, portanto, então, a convocação final e nossos representantes para a Copa do Mundo 2026. 8 horas mais 43 minutos, virando um pouquinho a casinha, né? A gente destaca para você também o Brasileirão Série A, que nós tivemos rodada, estamos tendo rodada ainda neste final de semana, início de semana, né? O Palmeiras continua líder com 35 pontos, Flamengo na vice-liderança, ambos empataram nas suas últimas rodadas, né? Vale ressaltar que o Palmeiras já empatou 3 jogos seguidos e assim o Flamengo chegou mais próximo, né? tendo em vista aí que está com 31 pontos, o Fluminense logo em seguida com 30 pontos. Em quarto colocado, o São Paulo com 24 pontos, juntamente com o Atlético Paranaense. O Bragantino vem logo na sequência, em sexta colocação, com 23 pontos, empatando com o Curitiba. E também o Bahia, que vem logo em seguida, na sexta, sétima colocação. Na nona colocação tem o Botafogo, que venceu ontem, né? Venceu o último sábado, melhor dizendo, o Corinthians, por 21 pontos. O Atlético Mineiro também com 21 pontos, juntamente com o Internacional, 21 pontos. Então, portanto, a Botafogo na nona colocação, décima colocação Atlético Mineiro, a décima primeira colocação Internacional. Já em 12º colocado, vem o Vasco da Gama com 20 pontos, juntamente com o Cruzeiro, que empatou na última rodada também com 20 pontos. O Vitória tem 19 pontos e vem na 14ª colocação. O Grêmio com 18, juntamente com o Santos com 18. O Grêmio com 15 na 15ª colocação e 18ª colocação é o Santos. E abrindo a zona da degola, a zona do rebaixamento, o Corinthians em 17º com os mesmos pontos de Santos e Grêmio. Devido aí às pontuações, né, devido aos caráteres de desempate, o Corinthians abre a zona do rebaixamento. O Remo em 18º com 15 pontos. Mirassol, olha que diferença do comportamento do Mirassol no Brasileirão deste ano, hein? Em 19º colocado com 13 pontos apenas. E fechando aí a zona do rebaixamento, na 20ª colocação, a Chapecoense com 9 pontos apenas, né? Para você ter noção, nos últimos 5 jogos, a Chapecoense perdeu 4, e empatou 1. Não tem vitórias nas últimas 5 rodadas, né? Para você ter noção, menos 14 gols, né? O saldo de gols é negativo de 14 da Chapecoense. 8h45 aqui na nossa manhã, da nossa Casa FM.
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0: 8h45 na nossa programação, 8h45, trazendo agora as informações estaduais para você que está acompanhando o nosso Casa Notícias aqui na nossa programação. Essa semana pode começar gelada, verdade, você está sentindo aí também, né? Assim como aconteceu na semana passada. Após um domingo chuvoso em boa parte do estado, hoje está com um chuvisco em áreas isoladas, como nós aqui em Bandeirantes, né? As temperaturas sofrem um declínio. As temperaturas mínimas que ficaram acima de 10 graus no Paraná no último domingo, né? Portanto, ontem, pode ter declínio gradativo e fixar abaixo de 5 graus em várias cidades no centro-sul, leste do Paraná. E amanhã, quarta-feira, em cidades do centro-sul, mínima pode cair a 3 graus nesses dias, né? Apesar disso, o sol deve aparecer e as tardes ficarem frias, mas não geladas, né? As marcas mínimas ocorrem principalmente entre as madrugadas e o início da manhã ao longo da semana, mas nuvens devem subir gradativamente a temperatura também, né? Vale ressaltar que eu até postei um vídeo de sábado para domingo. Eu estava saindo, né, de um evento, indo para casa por volta das 4 horas da manhã, do sábado para domingo. Vou falar uma coisa para você, que chuva, que pé d'água, como diriam, caindo em Bandeirantes por volta das 4 horas. Né? Essa chuva começou por volta das 2h, 2h30 da manhã e não parou mais. Por volta das 4 horas, né, 3h30, né, 3h15, 3h30, uma forte chuva e foi até as 4h40, 5 horas da manhã, uma chuva que não parava e dá-lhe água. Eu fiquei impressionado com o volume da chuva e a chuva que caía, né? Mas graças a Deus nada de mal aconteceu também na nossa cidade, né? 8h47 da nossa manhã, quero falar para você também do nosso apoio cultural aqui na nossa programação, que é da Blue Banker Soluções Financeiras. 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
0: 8 horas mais 49 minutos na nossa manhã. 8 horas mais 49 minutos. O número de crianças e adolescentes vítimas de violência sexual no Brasil mais do que triplicou nos últimos 10 anos. Segundo os dados do Ministério da Justiça, em 2025 foram registrados 59.366 casos, ante 19.496 em 2015, uma alta de 204,5% no período. O Paraná aparece em segundo lugar, tanto no ranking de casos absolutos como na taxa de proporcionais. Os 5 estados com maior número absoluto de vítimas registradas desde 2015 são São Paulo, com 100.571 casos da população, né, de 46 milhões de habitantes, um Paraná, com 55.809 registros para uma população de 11,8 milhões, Minas Gerais, com 41.703 vítimas e 21,3 milhões de habitantes, e o Rio Grande do Sul, com 40.921 casos, uma população de 11,2 milhões de habitantes, né? Já o Pará, com 34.969 registros para cerca de 8,7 milhões de habitantes, né? Um número alarmante, né? Umas vítimas de violência sexual, o Paraná está nessa casa, né? Esperamos que isso minimize o quanto antes, para que nós possamos ter aí qualidade, sem dúvida alguma, sem dúvida também um atendimento e principalmente a prevenção disso tudo, né? Essa violação sexual não é bom e temos que ter aí um cuidado e também uma precaução muito grande em relação a isso. 8h51 agora.
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0: As informações do estado, como você acompanha aqui na nossa manhã, agora é hora de falarmos com a Fernanda Nardo, trazendo as informações das novas escolas que estão sendo aí preparadas no nosso estado. Vamos acompanhar este áudio aqui na nossa programação.
2: Novas escolas e melhorias na estrutura das unidades de ensino têm impacto direto no aprendizado e nas condições oferecidas a estudantes e professores. No Paraná, foram inaugurados 28 colégios estaduais desde 2019, em 23 cidades, e tem outras 16 unidades em construção. São R$2 bilhões investidos na maior modernização da rede pública do estado, como destaca o secretário de Educação, Rony Miranda.
3: Se o Paraná tem a melhor educação do Brasil, também temos que ofertar as melhores estruturas. É dessa forma, respeitando, valorizando a educação, que a gente constrói a melhor educação do Brasil.
2: As escolas entregues incluem unidades regulares, agrícolas e de tempo integral, em cidades como Cascavel, Guaratuba e Ponta Grossa, com laboratórios, bibliotecas e salas multimídia. O investimento nas 28 unidades concluídas foi de R$272 milhões. Outras 16 escolas estão em construção, com aporte de R$391 milhões, em municípios como Londrina, Foz do Iguaçu e Pontal do Paraná. Além das novas unidades, o estado firmou mais de 1.200 contratos de reforma, num total de R$744 milhões. O programa Escola Mais Bonita destinou outros R$518 milhões para melhorias na rede, enquanto a substituição de salas de madeira já retirou 320 estruturas precárias de circulação. Para os próximos anos, o governo prevê a construção de mais de 40 escolas em 31 municípios, por meio de parceria público-privada. A empresa contratada ficará responsável pela manutenção e serviços, enquanto a gestão pedagógica segue com o estado. De Curitiba, Fernanda Nardo.
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0: 8:53 agora na nossa manhã, 8:53 aqui dentro do nosso Casa Notícias, nesta manhã de segunda-feira. Hoje nós teríamos aqui a presença, né, do Rafael Xuxa, destacando as informações, mais precisamente, do esporte, mas tendo em vista aí o tempo não tá ajudando, muita gente gripando, muita gente ficando sem voz. E eu tô aqui, ó, falar uma coisa pra você, viu? Não sei não amanhã, porque hoje tá complicadinho a garganta já, né? E a gente vai tentar levar pra você aí, com toda certeza, as principais informações da nossa cidade a partir de agora, né? Então, devido aí à falta de voz, né? A gripe forte que atacou o Rafael Xuxa, ele não pôde estar presente aqui dentro do nosso Casa Notícias, né? Então, com isso, deixa eu falar para você também, aproveitar aqui o tempo, né? E destacar para você que vai acontecer a Festa Cultural Junina da Escola Municipal Yukit Matida, né? Educação Infantil e Ensino Fundamental, lá na Rua Sebastião Diogo Nascimento, número 146, na Bela Vista. Estão todos convidados a participar. Será no dia 3 de julho, a partir das 18 horas, tá? Coloque aí na sua agenda, dia 3 de julho, acontece essa festa junina da escola, né? Vai ter muita coisa legal, muita coisa bacana e, é claro, você vai estar participando e colaborando com a escola e também, né, vendo aí as crianças. Vai ter muita coisa legal, comes e bebes, vai ter muita coisa interessante e é também, né, quero destacar aqui a presença da diretora, né, da escola, a Araceli Silvestrini de Moraes, que vai estar também aqui em breve falando dentro do nosso Casa Notícias deste evento, dessa festa junina que acontece aqui em Bandeirantes, mais precisamente lá na escola Yukit Matida, tá bom? 8:55 aqui na nossa manhã, dentro do nosso Casa Notícias, aqui na nossa programação desta segunda-feira.
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0: As ocorrências policiais das últimas 24 horas, tudo o que aconteceu, ou melhor, nas últimas 48 horas, né, no final de semana, movimentado em toda a nossa região, vale ressaltar, né? Tivemos aí em Açaí drogas para consumo pessoal, a Polícia Militar atendeu essa ocorrência. Também Nova América da Colina, adquirir, vender, fornecer e produzir drogas também. Em Cornélio Procópio, adquirir, vender e fornecer ou produzir drogas. Olha quanta apreensão de drogas tivemos neste final de semana, né? Sertaneja, furto qualificado. Açaí, furto simples. Cornélio Procópio, cumprimento de mandado policial, né? Muitas ocorrências desse fato, né? Tivemos em Açaí também drogas para consumo pessoal. Santa Nova Santa Bárbara, adquirir, vender e fornecer ou produzir drogas. Tudo isso para você, né? Nessas últimas 48 horas da Polícia Militar, né? Muitas ocorrências, vale ressaltar. Então, portanto, a Polícia Militar trabalhou muito, né? Dentro da segunda companhia, um pouco mais tranquilo, vale ressaltar, né? Um pouco mais tranquilo, nós tivemos aí dentro da segunda companhia da Polícia Militar, né? Mais uma vez aqui, estendendo aqui a Polícia Militar, um belo trabalho que se faz aqui também na segunda companhia, né? A prevenção é principal, né? O interessante é isso. Então, portanto, tá aí. Não tivemos ocorrências na segunda companhia do 18º Batalhão e todas essas ocorrências você pode estar visualizando e tendo na íntegra através do nosso site casafm.com.br. Você pode acessar e você vai ver um novo site da nossa Casa FM, tá? Vá lá você também e tenha todas as informações, tudo que você pode estar contando aqui no nosso Casa Notícias, você vai obter dentro da nossa página, no nosso site casafm.com.br, tá? 8:58, nós vamos ficando por aqui dentro do nosso Casa Notícias, voltaremos amanhã, a partir das 8 da manhã, com mais informações, mais notícias na nossa programação. Continue conosco, fique agora no nosso Casa e Companhia. Até lá!
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Olá, hoje 18 de maio, Dia Internacional dos Museus, Dia dos Vidreiros e Dia da Boa Vontade. Aniversariantes. Em 1920, nascia João Paulo II, Papa da Igreja Católica até 2005, em memória. Em 1946, Lila Moreira, atriz brasileira. Em 1959, ex-futebolista brasileiro Birubiru. Em 1974, Eduardo Guedes, apresentador e chefe de cozinha. Fatos históricos. Em 1910, o cometa Halley, que a cada 76 anos passa próximo à Terra, pôde ser visto no céu, na segunda aparição do século XX. Em 1986, ele decepcionou. Em 1953, pela primeira vez, uma mulher ultrapassou a velocidade do som. Uma americana. Em 1988, um conflito entre policiais e traficantes no Morro do Borel, no Rio de Janeiro, durou 3 horas. 2 traficantes morreram e 10 pessoas foram presas por tráfico. Em 1990, as Alemanhas Ocidental e Oriental unificaram suas moedas 6 meses depois da queda do Muro de Berlim.

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0: 9:06, estamos chegando!
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0: 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Casa FM. Bom dia! E aí, tudo bem? Tudo ótimo? Como está sendo a sua manhã de segundona? 18 de maio. Bom dia!
2: Bom dia!
0: E aí, tudo bem? Tudo ótimo? Como vai ser aí a sua semana? Espero que excelentemente bem, desejando a você uma feliz semana de segunda-feira começando. Fique à vontade, a partir de agora te faço companhia na minha, na sua, na nossa Casa, Casa FM. Bom dia! Alô, dona de casa, bom dia, bom dia, bom dia! Alô, alô, trabalhador, trabalhadora! Alô, alô, caminhoneiro, motorista! Alô, taxista, alô, doutora, enfermeiro, enfermeira, galera nas repartições públicas, alô, agente de endemias, acompanhando a nossa manhã, você agente comunitário também, obrigado pelo carinho sempre com a gente, a galera nas repartições públicas, uma excelente manhã, tá? É bom demais ter a sua companhia, alô, secretária do lar, você dona de casa, bom dia, bom dia, bom dia, pedreiro, carpinteiro, pintor, eletricista, funileiro, mecânico, servente, vamos juntinhos nas ondas do rádio. Bom dia, bom dia, bom dia!
2: Bom dia!
0: Vamos juntos na nossa manhã! Ana Castela, você acompanha.

0: minutos, Bruno e Matheus, aqui na nossa manhã, hein? Bom dia! Bom dia, bom dia, bom dia! Bom dia pra você, pra você, pra você, bom dia! 9 horas 17 minutos, Bruno e Matheus, eu virava cowboy aqui na nossa manhã, hein? Tudo de bom pra você! Vamos juntos aqui na nossa 87.7. E aí, já mandou sua mensagem? Manda aí, fica à vontade, 999-20-4010, 999-20-4010, manda o seu recado, participe, interage comigo, eu vou com você até o meio-dia, tá? Muita coisa legal, muita coisa bacana para que você possa acompanhar as ondas do rádio aqui na nossa programação, tá? Fique à vontade mesmo, eu fico com você, tocando tudo que você gosta de ouvir. 917, fofoca aí, ouça, bom dia!
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2: Ludmilla e Bruna Gonçalves comemoraram o primeiro aniversário da filha, Zuri, com uma festa intimista e cheia de detalhes encantadores. A celebração contou com balões coloridos em formato de coração e um bolo vintage decorado com flores, laços e a inicial da pequena em destaque. Nas redes sociais, Bruna mostrou momentos da comemoração e se emocionou ao falar sobre a maternidade. O casal também compartilhou vídeos da pequena Zuri durante o parabéns, encantando os fãs com um clima familiar e carinhoso da festa.
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10: Chegamos com... com o segundo bloco do resumo de novelas desta segunda-feira. Sortilégio. Maura se revolta ao descobrir que Maria José está grávida. Lisette sugere que ela use novamente Mário Aguirre para afastar a rival de Alessandro. Fernando aconselha Alessandro a não ceder às exigências de Bruno e afirma que encontrará provas para desmascará-lo. Bruno reclama com Eric porque as flores enviadas em nome de Mário Aguirre não tiveram o efeito esperado e ordena que ele investigue o que aconteceu. Alessandro comenta com Fernando que Pedro empregou Mesh e Gabriel, o homem acusado de atropelar Paula. Alessandro pede que Vitória tente se aproximar de Maria José. Fernando sente ciúmes ao descobrir que Vitória saiu com o Dr. Hernani. Alessandro continua atormentado pela dúvida sobre o envolvimento de Pedro com Bruno. Bruno mantém um caso com Kátia para receber informações da empresa. Vitória questiona Alessandro sobre a certeza de que o filho de Maria José é dele e o empresário afirma confiar na sinceridade da mulher. Bruno orienta o advogado a encontrar alguém que confirme que Antônio Lombardo não estava em plenas faculdades mentais ao escrever o testamento. Xuxo se assusta quando Pedro revela que Eric pagou Gabriel e Mesh para acusarem Paula. Pedro pede que Maria José não denuncie os dois. Paula se revolta ao saber que quase foi presa por causa do plano de Bruno e Eric. Maria José conta toda a verdade para Alessandro e implora para que ele não denuncie Gabriel e Mesh. Alessandro responde que essa seria a chance perfeita para impedir Bruno de assumir a presidência da empresa.
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0: Panda, na nossa manhã, 12 horas, pra você acreditar. Ouça, bom dia.
11: Bom dia.
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0: Ringo, só faz barulho aí, senador.
1: Ringo.
2: Senador.
1: Bom demais.
0: Rádio.

0: Olá, amores! Chegando por aqui pra fofocar com vocês, né? Segunda-feira, 18 de maio, e olha só, gosto que o meu rosto se mexa. Quem disse? A Karine Telly, gente, ao falar sobre aparência natural, né? Que linda, maravilhosa! Bem, gente, a Karine Telles afirmou que nunca fez procedimentos estéticos e garantiu que não pretende aderir às intervenções no rosto, né? Aos 47 anos e mãe de gêmeos de 15, a atriz se destacou aí recentemente como Aldeide, né, em Vale Tudo, e disse que prefere manter as próprias expressões naturais e revelou também que a admira, né, as marcas do tempo, além de não se identificar com rostos esticados. Nunca fiz nada e não pretendo fazer. Gosto que o meu rosto se mexa. Gosto das minhas expressões, né? Eu realmente acho muito mais bonito um rosto com marca de tempo do que um rosto esticado, paralisado, né? Estufado, sei lá, disse ela a Veja Rio. A gente já tá sentindo saudades, né, gente? Aldeide, cadê você? Ah, tô sim sentindo saudades dela e você, nas novelas, né? Daqui a pouquinho eu volto, tem fofoca, viu?
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5: O Botafogo venceu o Corinthians por 3-1 no estádio Nilton Santos pelo Brasil.

0: Brasileirão. O grande nome da partida foi Arthur Cabral, que marcou os 3 gols do Botafogo e garantiu a vitória da equipe carioca. O Corinthians até tentou reagir e descontou no segundo tempo, mas não conseguiu evitar a derrota. Com o resultado, o Botafogo ganhou fôlego na tabela e diminuiu a pressão após resultados ruins recentes. Já o Corinthians voltou para a zona de rebaixamento e aumentou a preocupação da torcida. Após a partida, também chamou atenção a ausência de Danilo, que foi cortado do jogo após informar a comissão técnica que não estava com cabeça para atuar.
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2: Nove horas mais 41 minutos aqui na nossa manhã. Bom dia! Tudo de bom pra você acompanhando a nossa Casa FM, a nossa Casa e Companhia tá no ar. Vamos juntos, tá? Onde quer que você esteja, mandando seu alô, interagindo. Fique à vontade, vai lá, 999-20-4010, 999-20-4010. Manda seu alô, interage comigo aqui na nossa manhã, tá? É bom demais saber que você tá aí acompanhando a nossa programação, fazendo da nossa Casa FM do jeito que você gosta de ouvir. Eu vou com você até o meio-dia, tocando muita música, muita coisa legal, fazendo a nossa Casa FM do jeito que você gosta, tá? Com toda certeza, muita música, muita coisa legal. Bora lá então, meu silêncio, Matheus e Cauã.

0: 952. Bom dia.
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0: bom dia! Fred Vitor, última cerveja aqui na nossa manhã. Bom dia, bom dia, bom dia! E aí, tudo bem? Tudo ótimo? Como está sendo a sua manhã? Espero que excelentemente bem, acompanhando a nossa programação da nossa Casa FM, nosso Casa e Companhia no ar, onde quer que você esteja, deixando a gente ir junto com você. Tá em casa, tá no trabalho, tá no trânsito, tá nos levando de carona. Você da nossa região também, obrigado, tá? Galera de Itambaracá, Andirá, Santa Mariana. É bom demais saber que você tá aqui nas ondas da nossa 87.7.
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0: Fique à vontade, manda aí a sua mensagem, tá? 999-20-4010. 999-20-4010, tá bom? Fique à vontade mesmo, eu vou com você aqui nas ondas da nossa Casa FM nesta manhã de segundona. Ah, vamos juntos com toda certeza? E eu quero dar um toque muito bacana para você do nosso apoio cultural, tá? 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

0: Bem de volta aqui, gente. Sabe o Igor Hickler? É, ele revelou que insistiu para entrar em novela das nove da Globo, né? Ele disse ter corrido muito atrás. Bem, após mais de 10 anos longe das novelas da Globo, Igor Hickler está de volta ao horário nobre em Quem Ama Cuida, né? Pois é, a história, né? A novela que acabou de começar, substituindo aí, né, a Três Graças. Bem, na história, o ator vive aí Patrick, professor de uma escola de dança comandada por Dora, personagem de Mariana Ximenes, né? Para conquistar o papel, ele revelou que insistiu bastante aí nos bastidores até conseguir entrar no elenco. Mandei mensagens para Deus e o mundo, né? Falando aí, eu quero fazer essa novela, estou maduro e pronto, né? Estava torcendo para isso acontecer, foi um presente para mim. Mas confesso que eu corri muito atrás, revelou Igor em recente entrevista ao jornal O Globo. Longe das novelas da emissora desde Flor do Caribe 2013, né? E uma participação em Alto Astral 2015, o Igor contou que sentia falta da rotina intensa de gravações e celebrou o retorno à Globo. Estou animada demais, né, de estar de volta aí nessa empreitada de novela, de retornar à Globo no horário nobre, né? Estou extremamente feliz, com muita vontade de trabalhar, com saudade da rotina de estar gravando, de contracenar e de estudar também, né? É como se eu tivesse ficado um tempão caminhando no deserto e agora eu cheguei num oásis, né? Declarou ele. Ai, que bacana, né, gente? E é isso, gente. Sucesso pra você, viu? É, Igor Hickler. Sucesso! A gente volta já já porque tem mais fofoquinha aqui, tá?
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0: eu digo que o Colégio Céu de Bandeirantes é o que mais aprova, a gente prova. 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
6: A nobreza do amor. Pascoal aceita a proposta de Jindal para vigiar Dumi. Dumi alerta a Kim, Omar e Ladisa sobre as suspeitas de Jindal. Alika comemora com Niara o artigo escrito por Nilo Peçanha sobre Batanga e sente falta de Tonho. Diógenes concede um empréstimo a Mirinho após a assinatura de um contrato que garante o casamento do rapaz com Virgínia. Niara sugere que Alika revele sua verdadeira identidade a Tonho. Omar admite a Chinua que ainda ama Alika. Com a ajuda dos rebeldes, Omar e Burak conseguem fugir. Pascoal avisa Jindal sobre uma rebelião e informa que Dumi desapareceu.
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7: Noveleira. 10:03. Bom dia.
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7: 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Gustavo Lima.
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0: Rafaela Santos aqui na nossa manhã, bom dia! Bom dia, bom dia, bom dia! 10 horas 15 minutos, vai virar o reloginho agora, 10h16. Bom dia pra você acompanhando a nossa Casa FM, tudo de bom pra você nesta manhã de segundona fria, né? Rapaz, mais um dia frio. E você deixando a gente fazer parte da sua manhã, obrigado pelo carinho sempre com a gente. Fique à vontade, manda aí o seu alô, interage comigo, eu vou com você até o meio-dia. Manda aí 999-20-4010, 999-20-4010, participe comigo, fique à vontade, onde quer que você esteja, tá? Tá em casa, tá no trabalho, tá no trânsito, tá nos levando de carona. Obrigado pelo carinho sempre com a gente, tá? É bom demais saber que você tá aí do outro lado do rádio acompanhando a nossa manhã. Fique à vontade mesmo, tá bom? Fique à vontade mesmo. Ah, fique à vontade aqui nas ondas do rádio. Ah, deixa eu ver aqui, olha, trazendo informações. Envolvida em fraude. É, absolvida, né? Melhor dizendo assim, a cantora Shakira, né? A Suprema Corte Espanhola absolveu a cantora colombiana Shakira da acusação de fraude fiscal e ordenou que o Tesouro a reembolse em mais de 60 milhões de euros, ou cerca de 352,8 milhões de reais. O reembolso seria referente a multas já pagas, acrescidas de juros, segundo o documento judicial recebido pela agência de notícia Reuters nessa segunda-feira. No início deste mês, a justiça espanhola arquivou uma segunda investigação de uma suposta fraude fiscal contra Shakira, né? Depois aí da promotoria e o procurador do estado optarem por não apresentar a acusação contra a cantora. Que coisa, hein, rapaz? O pessoal aí tentou burlar o sistema com a Shakira, né? A Shakira saiu por cima da situação e acabou aí, né, saindo por cima e recebeu aí juros e correções, cerca de 352,8 milhões de reais. Shakira, ouça aí então na nossa programação o tema da Copa, segundo ela. Ouça aí na nossa programação, bom dia! Vamos juntos aqui nas ondas da nossa Casa FM.
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10: 10 horas mais 26 minutos da nossa manhã. Bom dia! Tudo de bom pra você, hein? Zé Vaqueiro.
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10: Não me bloqueia. Bom dia, bom dia, bom dia pra você.
12: Bom dia!

0: As 29 minutos da nossa manhã. Bom dia. Ah, não me bloqueia. Zé Vaqueiro aqui nas ondas do rádio. Vamos juntos aqui nas ondas da nossa casa FM nessa manhã de segundona, 18 de maio, né? 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
0: 10h34, aqui na nossa manhã. Na nossa Casa FM. Vamos juntos, onde quer que você esteja. Agora é hora de Gustavo Lima. Não posso falar. Bom dia, bom dia, bom dia. Vamos juntos nas ondas da nossa casa.

0: gostou, faz barulho aí, obrigado.
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0: faltando agora 20 minutinhos para as 11. Bom dia para você acompanhando a nossa Casa FM, a galera do comércio, deixando a gente fazer parte da sua manhã, a galera que está trabalhando, né? Em toda a nossa cidade, obrigado pelo carinho sempre com a gente. Ah, vamos juntinhos aqui nas ondas da nossa Casa FM. Você cabeleireira acompanhando, deixa eu mandar um forte abraço para as cabeleireiras, né? Hoje é segunda-feira, muitas trabalham, outras não, né? As maquiadoras acompanhando a nossa Casa FM. Ah, no sábado eu fui pegar uma noiva, né? A fazer aí o showfair da noiva e tive a oportunidade de conversar com a Juliana e ela falou que estava acompanhando a nossa programação também. Juliana, abração para você, para toda a equipe aí acompanhando a nossa Casa FM na nossa 87.7. Você ouço todos os dias. Opa, que bacana, né? A gente fica muito contente de cada vez mais pessoas ouvindo a gente aqui. Obrigado mesmo pelo carinho com a nossa Casa FM, tá? É bom demais saber que você tá aí do outro lado do rádio acompanhando a nossa manhã. Vamos juntinhos aqui. Você quer participar conosco? Participe aí, 99920-4010. 99920-4010. Manda seu alô, interage comigo. Eu interajo com você, sem dúvida alguma, para que você possa trazer aí o seu alô, o seu recado. Fique à vontade mesmo, tá? 10h41, agora é hora de fofoca aí.
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2: Grávida, VTube contou nas redes sociais que passou por um momento de desespero depois de uma brincadeira dos filhos. Lua e Ravi. A influenciadora mostrou que as crianças mexeram em objetos da casa e acabaram aprontando, deixando a mamãe assustada com a situação. Mesmo nervosa no momento, Vi levou a situação com bom humor depois e compartilhou a reação com os seguidores. A influenciadora costuma mostrar a rotina da maternidade nas redes sociais, dividindo momentos engraçados, emocionantes e também os desafios do dia a dia com os filhos.
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Olha, gente, o Diogo Nogueira, né? Ele teve que ser internado às pressas, né? E deixou mensagem aí, cancelando shows, né? Mas que tá tudo bem, né? O Diogo Nogueira usou suas redes sociais aí pra informar o cancelamento de shows que faria nos próximos dias. O cantor foi internado para tratar uma laringite bacteriana grave e precisou permanecer afastado dos palcos temporariamente, né? Em comunicado publicado pela equipe do artista, foi informado que Diogo está hospitalizado, impossibilitado de usar voz para apresentações musicais no momento, né? A nota ainda reforçou que o cantor seguiu aí em tratamento e sob cuidados médicos. Nos comentários da publicação, Davi Nogueira, filho do sambista, deixou uma mensagem de apoio ao pai, né? Vamos voltar mais forte, pai. Sempre contigo. Ai, que lindo. Ah, melhoras, viu, Dioguinho? Vai se cuidar. Saúde em primeiro lugar, com certeza. Eu volto já, tá bom?

0: Salve de palmas pra Luísa, Matheus e Cauã.
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2: Dez e cinquenta e dois.

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1: 11 horas mais um minuto aqui na nossa manhã. Bom dia, bom dia, bom dia, bom dia. Para você acompanhando a nossa Casa FM, uma excelente...

0: 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Passe lá você também e confira na Marialto Centro Automotivo. 11 horas mais 3 minutos da nossa manhã, fofoca aí!
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2: Gretchen revelou que a alopécia que enfrenta foi causada pelo uso excessivo de química no cabelo ao longo dos anos. A cantora contou que passou por procedimentos agressivos, como alisamentos e tinturas frequentes, o que acabou prejudicando bastante o couro cabeludo. Ela também comentou sobre a micropigmentação capilar, procedimento que ajuda a disfarçar falhas no couro cabeludo e melhorar a aparência dos fios. Gretchen afirmou que ficou satisfeita com o resultado e disse que o tratamento ajudou a recuperar sua autoestima.
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4: Coração acelerado. Zilá e Nayane repreendem a Laurzinho por aceitar a Grado e Eduarda no festival. Janete se preocupa ao ver a Grado abrir mão de parte de sua história para esquecer João Raul. Nayane ameaça Sinara. Eduarda admira a forma como Leandro interage com Sol. O Almir conversa com João Raul sobre Nayane. Gael elogia Nayane. Janete flagra a Laurzinho com Alana. Nayane fica desconcertada com a proximidade de Gael. Eduarda surpreende Leandro ao pedir que ele pare de falar sobre o casamento dele com a Grado.
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5: 11 horas mais 9 minutos. Luísa Martins. Amor a três. Bom dia.

11 horas mais 20 minutos da nossa manhã, segundona, 18 maio, bom dia pra você acompanhando a nossa manhã, tudo de bom, hein? Tudo de bom pra você que tá aí acompanhando a nossa Casa FM, é bom demais você que no nosso Casa e Companhia tá no ar, até o meio-dia te fazendo companhia com toda certeza, muita coisa legal passando pra você aqui, tá? Eu quero falar pra você também do nosso apoio cultural, né? 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Agrosol Rações. Tudo, mas tudo mesmo para os animais, com qualidade e confiança. 11 horas mais 21 minutos da nossa manhã, 11:21, trazendo para você Mundo da Fama.

0: Bem, gente, com elenco de peso, TV Globo estreando aí Quem Ama Cuida hoje, né? É, isso mesmo, a TV Globo estreia hoje Quem Ama Cuida, novela que substitui Três Graças na faixa das 9, né? Com um elenco estrelado da teledramaturgia brasileira, a produção é assinada por Valcir Carrasco e Cláudia Souto, sob direção artística de Amora Maltner, ambientada em São Paulo, a trama promete envolver o público ao abordar temas intensos como vingança, justiça e conflitos familiares. Gente, essa novela promete, viu? Estreia hoje! Quem ama, cuida! Eu já volto, tem mais fofocas aqui.
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4: Quem ama, cuida. Adriana demonstra preocupação com a chuva e pede ajuda a Carlos. Pedro questiona a ética de Ademir e recusa o convite do pai para trabalharem juntos. Adriana é demitida da clínica. Kleber desconfia dos sentimentos de Pedro por Bruna. Pilar avisa Ulisses que o advogado garantiu que Arthur será informado sobre o pedido de interdição. Edivaldo tenta convencer Arthur da importância da fisioterapia para sua recuperação. Adriana se arrisca para ajudar a família. Arthur afirma a Pilar que a irmã não terá mais acesso ao dinheiro dele. Adriana e Carlos se voluntariam para resgatar pessoas atingidas pela enchente. Carmita procura Pedro e diz que Bruna está grávida. Adriana se desespera ao ver Carlos e Alzira serem levados pela correnteza.
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5: 11:28, Bruno e Marrone, de tanto eu amar você. Bom dia, bom dia, bom dia.
6: Bom dia.
5: Tudo de bom, uma excelente manhã de segundona. Bora curtir a nossa Casa FM
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dia, Vianaldo, Cleiton Romário, aqui na nossa manhã. Bom dia, bom dia, bom dia, bom dia para você que tá aí acompanhando a nossa Casa FM. Seja bem-vindo, seja bem-vinda. Esta é a nossa Casa FM e este, com toda certeza, é a nossa Casa e Companhia. Vamos juntinhos aqui até o meio-dia, você mandando o seu recado, mandando o seu alô, participando. Fique à vontade, 999-20-4010, manda seu recado, interage comigo e eu fico com você até o meio-dia, porque agora é hora de Mundo da Fama.

0: De volta pra fechar nossa segundona fofocando, né? Luísa Sonza leva a turnê Brutal Paraíso, a virada cultural de São Paulo. Após estrear a turnê Brutal Paraíso no Coachella, né? A Luísa Sonza leva agora, né, seu mais novo espetáculo para a virada cultural de São Paulo. A artista será uma das principais atrações da programação oficial do evento e se apresenta nos dias 23 e 24 de maio. Sábado e domingo, isso mesmo, no palco. A Luísa apresenta aí ao público a nova era de Brutal Paraíso, álbum lançado recentemente e que vem marcando um momento mais intenso e pessoal de sua carreira, né? O show mistura aí as novas faixas do projeto com hits já conhecidos pelo público em uma apresentação com forte identidade visual, coreografias inéditas e diferentes referências estéticas, né? Que ajudam aí a construir o universo do disco. Maravilhosa! Gente, eu sou fã da Luísa Sonza, sabia? E é isso, a gente fecha nossa segundona aqui, né? De volta, fofocando mais amanhã, tá? Então, ó, beijo no coração e até amanhã. Tchau, tchau!
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6: O Botafogo venceu o Corinthians por 3-1 no estádio Nilton Santos, pelo Brasileirão. O grande nome da partida foi Arthur Cabral, que marcou os 3 gols do Botafogo e garantiu a vitória da equipe carioca. O Corinthians até tentou reagir e descontou no segundo tempo, mas não conseguiu evitar a derrota. Com o resultado, o Botafogo ganhou fôlego na tabela e diminuiu a pressão após resultados ruins recentes. Já o Corinthians voltou para a zona de rebaixamento e aumentou a preocupação da torcida. Após a partida, também chamou atenção a ausência de Danilo, que foi cortado do jogo após informar a comissão técnica que não estava com cabeça para atuar.
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7: 11:46, galerinha, tô tirando meu timinho de campo, hein? Volto com vocês amanhã, a partir das 7 da manhã, dentro do nosso Oração da Manhã, depois do nosso Casa Notícias, nosso Casa e Companhia de volta, e eu quero convocar vocês, continue conosco, tá? Continue aqui na nossa Casa FM, porque é muito bom ter a sua companhia, a sua sintonia na nossa 87.7, tá bom? 87.7. Aquele abraço do tamanho do Brasil! Brasil! Fiquem todos com Deus, até amanhã, se assim nosso bom Deus permitir. Tchau, tchau, se cuidem! Sejam felizes! 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
3: Não coma se você não estiver com fome. Isso fará com que você ganhe uma grande quantidade de peso. No momento em que você sentir fome, beba água, porque às vezes nós respondemos a nossa sede comendo. Se mesmo depois de beber água e você ainda sentir fome, coma, mas não exagere.
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5: Em Bandeirantes, 18 graus.
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Em Bandeirantes, 18 graus.

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1: Pensamento do dia. Confesse Cristo. Bendito Deus e Pai de nosso Senhor Jesus Cristo, o qual nos abençoou com todas as bênçãos espirituais nos lugares celestiais em Cristo. Efésios capítulo 1, versículo 3. Desde o dia em que você nasceu até partir para a eternidade, Deus já lhe proporcionou todas as coisas em Cristo Jesus. Ele já o abençoou com o que você poderá necessitar. Na mente de Deus, as bênçãos já lhe pertencem. As pessoas frequentemente me perguntam como estudar a Bíblia. Embora eu tenha muitas sugestões, segue aquela que apresento em todos os lugares para onde vou. Como cristão, sigo o seguinte método ao passar pelo Novo Testamento. Leio primeiramente as epístolas. Encorajo-o a passar a maior parte do seu tempo nas epístolas, porque são as cartas escritas a você, cristão. Estude o Antigo Testamento também, mas não fique a maior parte do seu tempo lendo-o. Dedique-se ao Novo Testamento. Por quê? Porque não estamos vivendo segundo a Antiga Aliança. Vivemos na Nova Aliança. Nas epístolas que foram escritas à igreja, procure e sublinhe todas as expressões como em Cristo, por Cristo, em quem, nele, etc. Anote-as e medite sobre elas. Comece a confessá-las com a sua boca. Do ponto de vista divino, tudo o que você tem em Cristo ou é em Cristo já é uma realidade. Deus já realizou tudo em Cristo. Mesmo assim, você precisa crer nisso e confessá-lo antes de ser realidade para você.
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1: Em Bandeirantes, 18 graus. 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
4: Se tens vida, o dia poderá ser muito bom. Um entrevistador perguntou ao velho Silveira como ele definia um bom dia. Silveira, sem pensar muito, já foi disparando o seguinte: bem, logo que acordo, estico os dois braços. E caso não encontre as laterais do caixão, significa que terei um bom dia. É, tem dia bom e bom dia. Um bom dia se faz com o prazer da vida, recheado com gratidão, prazer e satisfação. Levantar-se da cama não significa viver. O importante é a

0: acordaram. Uns levantam-se às 7 da manhã, mas acordam ao meio-dia. Cuidado! Defina o seu dia com a palavra de Deus, fazendo da palavra do salmista a sua palavra. Eu me deitei e dormi. Acordei porque o Senhor me sustentou.
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2: Em Bandeirantes, 18 graus.
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4: É, chegou a das que as piadas de leve, né? Piada de bichinha. Você sabe que viado não nasce, viado estreia, né? Bicha gosta de aparecer. A bichinha deu sinal, o ônibus parou, ela botou um pezinho, botou o outro, olhou pra dentro do ônibus. Eu acho que eu não vou não. Ele foi saindo do ônibus, pera aí, motorista. Botou um pezinho, botou o outro, olhou, eu acho que eu não vou não. Ele foi saindo do ônibus, pera aí, motorista. Mas como é que é, viado? Vai ou não vai? Ele olhou pra dentro do ônibus, sei lá, não conheço de ninguém. Bicho, é assim, a bicha gosta de aparecer mesmo. Vinha caindo a criança do 20º andar, eu tô gritando, uma criança, uma gritando, uma criança. E a bichinha correu e pá, parou a criança. O cara olhou pra bicha e disse, que reflexo. Ela jogou a criança, passou a mão no cabelo e disse, é velatão. A bichinha liga pro médico, 3 horas da manhã, doutor.
5: Que foi,
4: entrou um rato aqui na minha bunda, doutor, entrou um rato, doutor. Médico, calma, calma. Bote um queijinho na ratoeira, bote na bunda, quando o rato for saindo, mata. Daqui a 5 minutos, doutor, o rato não saiu. Descasca o queijinho pra sentir o cheiro. Colocou de novo, daqui a 5 minutos, doutor, disse que foi, o rato saiu, disse, não, entrou um gato.
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8: Em Bandeirantes, 18 graus. 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
1: Gente, muitas palmas, muito carinho. Luan Santana!
2: Em Bandeirantes, 18 graus.
3: Chama, Demi Boy.
4: Olha esse solo, olha essa vibe. Ao vivo em Maceió, é o sucesso de 20 Imperador. Sol e Lua. É, vem que vem.

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1: A lula colossal possui o maior olho do reino animal, chegando a 30 centímetros de diâmetro.
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5: Em Bandeirantes, 18 graus.
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2: 68% do universo é energia escura e 27% é matéria escura. Ambos são invisíveis, mesmo com nossos poderosos telescópios. Isso significa que vimos apenas 5% do universo da Terra.
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4: Em Bandeirantes, 18 graus.
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6: 2:06.

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2: Um em cada cinco adultos acredita que alienígenas estão se escondendo em nosso planeta disfarçados de humanos.
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4: Em Bandeirantes, 18 graus.
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canta todas. É. Essa é a vibe. Quem sabe canta junto com a gente. Esse grande sucesso. Vamos junto. Quero ouvir vocês, vai.

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5: Olá, hoje 18 de maio, Dia Internacional dos Museus, Dia dos Vidreiros e Dia da Boa Vontade. Aniversariantes. Em 1920, nascia João Paulo II, Papa da Igreja Católica até 2005, em memória. Em 1946, Lila Moreira, atriz brasileira. Em 1959, ex-futebolista brasileiro Birubiru. Em 1974, Eduardo Guedes, apresentador e chefe de cozinha. Fatos históricos. Em 1910, o cometa Halley, que a cada 76 anos passa próximo à Terra, pôde ser visto no céu, na segunda aparição do século XX. Em 1986, ele decepcionou. Em 1953, pela primeira vez, uma mulher ultrapassou a velocidade do som, uma americana. Em 1988, um conflito entre policiais e traficantes no Morro do Borel, no Rio de Janeiro, durou 3 horas. 2 traficantes morreram e 10 pessoas foram presas por tráfico. Em 1990, as Alemanhas Ocidental e Oriental unificaram suas moedas, 6 meses depois da queda do Muro de Berlim.
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7: Em Bandeirantes, 18 graus.
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4: Em Bandeirantes, 18 graus.
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6: 3 horas e 3 minutos.
7: Boa tarde.

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0: 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Dicas para o bem-estar do seu amiguinho.
1: Espaço seguro. Crie um espaço confortável e seguro para o seu pet se familiarizar com o novo ambiente. Isso pode incluir uma caminha aconchegante, brinquedos e tigelas de água e comida. Certifique-se de que o ambiente seja tranquilo e livre de estímulos excessivos nos primeiros dias.
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3: Em Bandeirantes, 18 graus. 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
14: Em Bandeirantes, 18 graus. 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

0: se deslocam em suaves movimentos circulares.
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3: Em Bandeirantes, 18 graus. 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
4: Estúdio Casa, 4 horas e 6 minutos.

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4: Tô passando mal, tô passando mal. Foi comida azeda, me leva pro hospital.
5: Doutor, não me esconda nada. Quero saber, tintim por tintim, o que aconteceu comigo.
6: Claro, deputado, contarei tudo, sim.
5: Porque os médicos têm a mania de esconder do paciente a verdade.
6: Tem certeza que são os médicos, deputado?
5: Anda, homem, desembucha.
6: O senhor teve um princípio de infarto.
5: Você viu, doutor? Quase morri pelo povo. E tem muita gente que não dá valor. Devido às pressões da Câmara, quase que meu coraçãozinho para.
6: Na verdade, o senhor teve muita sorte. O único problema é que...
5: É o quê, doutor? Não me esconda nada.
6: Calma, o senhor não pode se exaltar, deputado.
5: Diga, homem.
6: Nós teremos... que safená-lo.
5: O senhor está me xingando?
6: Não, deputado, é safena. Precisamos fazer uma ponte.
5: Uma ponte?
6: Pois é.
5: Agora tá falando minha língua. Não vamos fazer uma ponte, não. Vamos fazer logo três superfaturadas. Uma pra mim, uma pro meu filho e a terceira o senhor divide com a sua equipe.
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11: Em Bandeirantes, 18 graus.
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1: E hoje tem, moleque!

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4: A lula colossal possui o maior olho do reino animal, chegando a 30 centímetros de diâmetro.
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7: Em Bandeirantes, 18 graus.
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9: Boa tarde.

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2: Confesse Cristo. Bendito Deus e Pai de nosso Senhor Jesus Cristo, o qual nos abençoou com todas as bênçãos espirituais nos lugares celestiais em Cristo. Efésios capítulo 1, versículo 3. Desde o dia em que você nasceu até partir para a eternidade, Deus já lhe proporcionou todas as coisas em Cristo Jesus. Ele já o abençoou com o que você poderá necessitar. Na mente de Deus, as bênçãos já lhe pertencem. As pessoas frequentemente me perguntam como estudar a Bíblia. Embora eu tenha muitas sugestões, segue aquela que apresento em todos os lugares para onde vou. Como cristão, sigo o seguinte método ao passar pelo Novo Testamento. Leio primeiramente as epístolas. Encorajo-o a passar a maior parte do seu tempo nas epístolas, porque são as cartas escritas.

0: realizou tudo em Cristo. Mesmo assim, você precisa crer nisso e confessá-lo antes de ser realidade para você.
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2: Em Bandeirantes, 18 graus.
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4: 5 e 7.
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5: Se tens vida, o dia poderá ser muito bom. Um entrevistador perguntou ao velho Silveira como ele definia um bom dia. Silveira, sem pensar muito, já foi disparando o seguinte: bem, logo que acordo, estico os dois braços. E caso não encontre as laterais do caixão, significa que terei um bom dia. É, tem dia bom e bom dia. Um bom dia se faz com o prazer da vida, recheado com gratidão, prazer e satisfação. Levantar-se da cama não significa viver. O importante é acordar. Uns levantam-se às 7 da manhã, mas acordam ao meio-dia. Cuidado! Defina o seu dia com a palavra de Deus, fazendo da palavra do salmista a sua palavra. Eu me deitei e dormi. Acordei porque o Senhor me sustentou.
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7: Em Bandeirantes, 18 graus.
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0: Obrigada, gente. Obrigada, obrigada mesmo.
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7: Um em cada 5 adultos acredita que alienígenas estão se escondendo em nosso planeta disfarçados de humanos.
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8: Em Bandeirantes, 18 graus.

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2: Olá, meu amigo, olá, minha amiga ouvinte. Eu sou o Padre Ezequiel. Estamos iniciando mais uma semana, segunda-feira. Desejo a você muita paz, muita bênção para esta semana. É a oração das 18 horas do fim da tarde de agradecimento. E o pensamento deste dia é o seguinte: humano é exatamente aquele que percebe a possibilidade de crescimento e humildemente reconhece que todos estão no mesmo caminho. Meditemos esta canção.

Rezemos juntos. O anjo do Senhor anunciou a Maria, e ela concebeu do Espírito Santo. Ave Maria, cheia de graça, o Senhor é convosco, bendita sois vós entre as mulheres, e bendito é o fruto do vosso ventre, Jesus. Santa Maria, Mãe de Deus, rogai por nós, pecadores, agora e na hora da nossa morte. Amém. Eis aqui a serva do Senhor, faça-se em mim segundo a vossa palavra. Ave Maria, cheia de graça, o Senhor é convosco, bendita sois vós entre as mulheres, e bendito é o fruto do vosso ventre, Jesus. Santa Maria, Mãe de Deus, rogai por nós, pecadores, agora e na hora de nossa morte. Amém. E o Verbo se fez carne e habitou entre nós. Ave Maria, cheia de graça, o Senhor é convosco, bendita sois vós entre as mulheres, e bendito é o fruto do vosso ventre, Jesus. Santa Maria, Mãe de Deus, rogai por nós, pecadores, agora e na hora de nossa morte. Amém. Rogai por nós, Santa Mãe de Deus, para que sejamos dignos das promessas de Cristo. Oremos. Derramai, ó Deus, a vossa graça em nossos corações, para que, conhecendo pela

0: para você e até amanhã.
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8: Em Bandeirantes, 18 graus.
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10: 6 horas e 11 minutos.

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5: Não coma se você não estiver com fome. Isso fará com que você ganhe uma grande quantidade de peso. No momento em que você sentir fome, beba água, porque às vezes nós respondemos a nossa sede comendo. Se mesmo depois de beber água e você ainda sentir fome, coma, mas não exagere.
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3: Em Bandeirantes, 18 graus.
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1: Em Bandeirantes, 18 graus. 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

0: que diminuem a dependência do país de crises externas.
1: Novidades sobre o novo Desenrola Brasil. O
2: Ministério da Fazenda lança calculadora que permite simular valores para pagamento da dívida com melhores condições.
1: E a partir de agora, a renegociação pode ser feita também em uma das 10 mil agências dos Correios.
2: Hoje, na apresentação da Voz do Brasil, eu, Mariana Jungmann e Luciano Seixas.
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2: Investimentos em exploração e produção de petróleo.
1: E ampliação da capacidade de processamento dos derivados, como diesel, nas refinarias.
2: Sem esquecer da transição energética, apostando em cadeias mais limpas e sustentáveis.
1: A Petrobras anunciou hoje um pacote de investimentos de 37 bilhões de reais no estado de São Paulo.
2: O presidente Lula esteve no evento na refinaria de Paulínia, que terá sua capacidade ampliada.
3: A refinaria de Paulínia, no interior de São Paulo, é a maior da Petrobras sozinha. A Replan abastece 30% do território brasileiro e seu faturamento representa cerca de 1% do produto interno bruto do país. Estrutura que deve crescer ainda mais com o pacote bilionário anunciado pelo presidente Lula. Até 2030, a Petrobras vai investir 37 bilhões de reais no estado de São Paulo. Do total, 17 bilhões serão destinados ao setor de refino e só na Replan serão 6 bilhões de reais em novos projetos. Com isso, a refinaria será capaz de processar 460 mil barris de petróleo por dia, 5% a mais do que a capacidade atual. Segundo a presidente da Petrobras, Magda Chambriand, os investimentos estão alinhados com a meta de buscar a autossuficiência na produção de diesel.
4: A Petrobras é responsável pelo abastecimento de 75% do diesel do território nacional. Temos projetos para chegar a 85%. E no âmbito dessa discussão de segurança energética do nosso país, nós nos perguntamos por que não 100%. E aí nos comprometemos com o presidente Lula a sermos autossuficientes em diesel até 2030 neste país.
3: O plano da estatal vai além do refino. Outros 9 bilhões de reais serão destinados à exploração e produção de petróleo, com foco no pré-sal da Bacia de Santos. Também estão previstos investimentos em gás natural, energia renovável e na expansão da infraestrutura logística do Porto de Santos. Projetos que aumentam a soberania e diminuem a dependência do país de crises externas, como reforçou o presidente Lula.
5: Fortalecer a Petrobras é uma coisa muito importante. É fazer a Petrobras voltar a ser motivo de orgulho. Sabe o que é motivo de orgulho? É a gente fazer tudo o que for necessário para que esse país seja soberano na prospecção e no refino de biocombustível e de combustível, de gasolina, de óleo diesel, de nafta, tudo que a gente puder produzir.
3: Com os investimentos, a Replan deve aumentar a produção de diesel S10, mais puro e menos poluente, e passará a produzir combustível sustentável de aviação, o SAF. Os investimentos anunciados para o estado de São Paulo devem gerar 38 mil empregos diretos e indiretos, segundo a Petrobras. De Paulínia, São Paulo, Pablo Mundim.
1: Considerado a maior infraestrutura científica do Brasil, o acelerador de partículas Sirius, instalado em Campinas, São Paulo, entrou numa nova fase.
2: Com a inauguração de mais 4 estações, o Sirius amplia a pesquisa e desenvolvimento de novas tecnologias estratégicas para o país.
1: Também foi lançada a pedra fundamental do Polo, que vai desenvolver tecnologias para o Sistema Único de Saúde.
6: O Sirius, em Campinas, funciona como um gigantesco microscópio de alta precisão. O equipamento possui uma das mais avançadas fontes de luz síncrotron do mundo e consegue analisar diferentes materiais em escala atômica. As primeiras linhas de pesquisa começaram a operar em 2019. Hoje foram inauguradas mais 4 estações. As novas linhas ampliam a capacidade de pesquisa do Sirius

0: científicas no país.
1: Estamos construindo autonomia científica, capacidade nacional, um Brasil forte, independente e soberano, prova de que o Brasil pode ocupar um lugar de liderança científica, tecnológica e industrial no mundo.
0: O presidente Lula também visitou o canteiro de obras do Orion, que será o primeiro laboratório de biossegurança máxima voltado ao estudo de patógenos de alta periculosidade. Durante o evento, também foi lançada a pedra fundamental do primeiro polo do Programa Nacional de Inovação Radical em Saúde, voltado ao desenvolvimento de tecnologias para o Sistema Único de Saúde. O ministro substituto da Saúde, Adriano Massuda, destacou a importância do polo para a saúde do país.
2: Estamos falando de infraestrutura integrada voltada para a produção de radiofármacos, diagnósticos avançados, terapias inovadoras, insumos farmacêuticos ativos, as IFAs, que o Brasil e o mundo é tão dependente.
0: O presidente Lula ressaltou a importância dos investimentos em ciência e tecnologia.
3: Qualquer quantidade de milhões que nós colocarmos é muito pequeno diante da quantidade de milhões que isso aqui vai render para o futuro do país e para o futuro da sociedade brasileira.
0: O laboratório Sirius atende pesquisadores do Brasil e do exterior. Quase 90% dos componentes do Sirius foram produzidos ou desenvolvidos no Brasil. Reportagem Dimas Soldes.
4: Hoje, 18 de maio, é Dia Nacional de Combate ao Abuso e à Exploração Sexual de Crianças.
5: O governo do Brasil vem fazendo um trabalho transversal com vários ministérios para enfrentar esse problema de maneira mais efetiva e segura para as crianças.
4: Esse trabalho envolve educação, levantamento de dados para formulação de novas políticas públicas e, principalmente, estímulo à denúncia por parte da sociedade.
5: Hoje a gente conversa com a ministra dos Direitos Humanos e da Cidadania, Janine Mello, sobre cada uma dessas ações. Boa noite, ministra. Bem-vinda.
6: Boa noite, Luciano. Boa noite, Mariana. Obrigada, gente. Um prazer estar aqui com vocês.
5: Ministra, hoje foram feitas várias entregas relacionadas aos direitos da infância. Vamos começar, então, falando sobre as ações normativas para fortalecer o combate ao abuso sexual de crianças e adolescentes. Que atos foram feitos hoje nesse sentido e como eles ajudam nessa luta?
6: Luciano, hoje eu assinei uma portaria para a gente muito importante, que é a portaria que institui a Política Nacional de Enfrentamento e Combate ao Abuso Sexual contra Crianças e Adolescentes. Então, a gente, né, mais um avanço do ponto de vista normativo em relação a essa agenda. A gente garante aí o compromisso do governo do presidente Lula em organizar as ações do governo federal como um todo, para que a gente consiga efetivamente melhorar tanto a etapa de prevenção, quanto a etapa de encaminhamento dos casos e também de responsabilização dos assediadores e dos abusadores de crianças.
4: E hoje, né, ministra, foi lançada uma campanha de enfrentamento à violência sexual contra crianças e adolescentes. Eu vou até chamar, vamos ouvir um trechinho dela.
7: O silêncio não protege a criança. O silêncio protege quem comete a violência. Proteger a criança é agir. Acredite, escute, não julgue. Denuncie qualquer abuso. Disque 100, Disque Direitos Humanos.
4: Pois é, ela vem com essa ideia para reforçar essa ideia da importância da sociedade denunciar, não ser omissa e não ter esse olhar julgador sobre a criança, né?
6: É isso, Mariana. A gente precisa, assim, a prevenção, né, o enfrentamento à violência sexual contra crianças e adolescentes, ela tem três grandes etapas, vamos colocar assim. Então, tem uma parte que é de prevenção, então a gente precisa falar sobre isso. Então, o silêncio, ele não ajuda as crianças, ele não protege as crianças. O silêncio, ele só protege o abusador. Ele só protege aquele que violenta essas crianças e que abusa dessas crianças. Então, o que a gente precisa garantir é, efetivamente, canais de denúncia para, no momento em que o caso aconteça, a gente consiga encaminhar isso adequadamente e que a gente consiga que o Estado dê respostas, né, junto a diferentes autoridades competentes aí, dependendo do caso, para a gente conseguir garantir, efetivamente, que também, aí uma terceira fase, é que a gente responsabilize e puna aquelas pessoas que estão envolvidas nesses crimes.
5: Outra ação transversal lançada hoje foi com o Ministério da Educação, né, com o caderno temático Papel da Escola no Enfrentamento à Violência contra Meninas e Mulheres. O que é esse material? Ele será entregue nas escolas, aos pais?
6: Então, esse material a gente tem, né, em parceria com o Ministério da Educação, assim como a gente tem também em parceria com outros ministérios. Esse material é um material que vai servir de orientação para os profissionais de educação. Então, professores, todo mundo que está na sala de aula. A escola, para a gente, é um dos principais locos de ensino para, né, acho que para as crianças conseguirem se proteger e para a gente garantir que também a escola, como parte dessa rede de proteção social, seja um lugar em que os professores que estão junto com essas crianças diariamente consigam identificar eventuais sinais de que as pessoas estão passando por alguma

0: por algum tipo de situação de violação ou de violência. Então, para a gente é muito importante que os professores e professoras estejam orientados adequadamente para conseguir identificar e encaminhar esses casos para onde a gente precisar, para as autoridades competentes, polícia, quando for o caso, conselhos tutelares.
1: Saber também como abordar,
0: exatamente,
1: né?
0: Exatamente.
1: E não compactuar com essa rede de silêncio.
0: Exatamente. Esse material já está disponível nas redes do MEC e ele vai estar disponível para todos os professores e professoras do Brasil.
1: Agora, foi lançada também, né, ainda falando em educação, foi lançada a matriz Educação que Protege, que é uma parceria com a Unicef, e também um guia para os municípios lidarem aí com a proteção das crianças em festas populares, eventos públicos. Que tipo de orientações esses documentos trazem?
0: Então, acho que a gente tem uma parceria já histórica com a Unicef de muitos anos, então tem esse é mais, né, esses são dois materiais que são exemplos dessa parceria aí muito frutífera que a gente tem com eles. A nossa preocupação foi garantir isso para municípios e para instituições que organizam grandes eventos, saberem como se a gente tivesse um passo a passo do que fazer para a gente ter cuidado com essas crianças, porque a gente sabe que nesses momentos é muito comum que aconteça situações, que a criança às vezes fica desacompanhada, as pessoas às vezes não estão totalmente atentas ao que está acontecendo, e a gente precisa garantir que tenha, inclusive no âmbito desses eventos, estruturas de atendimento para evitar que esses casos fiquem sem encaminhamento naquele momento imediato em que acontecem.
2: Ministra, outra parceria importante, ou outras parcerias importantes, são com a Polícia Rodoviária Federal e os conselhos tutelares, né? A ideia é contar com essas instituições nas localidades de difícil acesso, não é isso?
0: É isso. Com a Polícia Rodoviária Federal, a gente tem a polícia já tem uma metodologia que chama MAPIAR, que é implementada para exatamente identificar e fiscalizar pontos que a gente tem nas rodovias federais em que a gente sabe que tem uma incidência grande de violação contra crianças. Então, na verdade, hoje a Polícia Rodoviária Federal está atualizando essa metodologia para a gente conseguir qualificar e aprimorar esse atendimento, para a gente ter tempestividade e agilidade na identificação desses casos e no encaminhamento policial em relação a isso. Então, essa é uma parceria para a gente super importante com a Polícia Rodoviária Federal, que está em andamento já há um tempo, mas a gente agora atualiza para aprimorar. A outra que a gente tem com os conselhos tutelares, na verdade, é uma atuação, né, no âmbito do nosso ministério mais em várias dimensões, vamos colocar assim, que a gente tem principalmente uma preocupação em fortalecer e garantir que os conselhos tutelares consigam executar suas atribuições na proteção, na defesa dos direitos das crianças e dos adolescentes. Então, a gente tem programas de equipagem, fortalecimento via capacitação desses conselheiros e dessas conselheiras. Então, tem uma série de medidas que a gente faz junto aos conselhos para garantir que eles possam aí nos apoiar na implementação das políticas de defesa de criança e adolescente.
1: Eu acho que é até importante a gente ressaltar esse trabalho que a Polícia Rodoviária Federal faz, porque há lugares onde basicamente é a PRF ali que
0: exatamente
1: tem mais condição de atuar, né? Porque é mais difícil de chegar, mais difícil manter, às vezes, alguém do Estado por lá, né?
0: Exatamente.
1: Ministra, a gente não pode deixar de falar aqui das novas formas de violência sexual, principalmente no ambiente digital, né? A senhora pode falar um pouco pra gente sobre o ECA digital e como é que tem sido o enfrentamento da violência nesse ambiente virtual?
0: Claro, então, o ECA, bom, foi um avanço histórico, importantíssimo, que o Brasil deu no último, né, agora no último, a gente aprovou, sancionou a lei no ano passado, esse ano a gente conseguiu publicar o decreto que regulamenta e que indica, inclusive, pro setor de tecnologia das plataformas, como é que o ECA digital vai ser efetivamente implementado. A gente precisa, acho que, caminhar em duas direções. Uma é garantir que efetivamente o ECA digital seja implementado e se torne uma realidade na vida das famílias. Havia uma preocupação muito grande de todas as famílias brasileiras com a forma com que o acesso à internet tem se dado de maneira cada vez mais precoce e cada vez menos supervisionada. Então, para a gente é importante garantir que haja uma parceria entre famílias, Estado e iniciativa privada para a gente criar e permitir que o ambiente digital seja um ambiente protegido para as crianças, um ambiente seguro para que elas naveguem. O acesso à internet, à tecnologia é uma realidade. A gente não tem como lutar contra isso, mas a gente precisa garantir que esse espaço seja um espaço mais seguro para crianças e adolescentes. Então, o ECA acho que trouxe exatamente essa perspectiva. E para a gente é muito importante afirmar e acho que reiterar que o Brasil, ele define, ao estabelecermos o ECA digital, o que o Brasil diz é: eu estou definindo um limite enquanto país para o que a gente permite em relação à operação ou regras de negócio, ou modelos de negócio que a gente não quer que sejam baseados na vulnerabilidade da infância. O Brasil diz isso de maneira muito explícita e evidente, inclusive servindo de exemplo e de referência aí para outros países.
2: Nesse contexto, né, ministra, temos também o guia sobre dispositivos digitais, né, o uso por crianças e adolescentes. Que tipo de orientações estão nesse guia? E ele tem tido, a população tem demonstrado interesse nesse guia?
0: Muito, Luciano. Esse guia ele foi um guia que, né, antecedeu ali a parte da regulamentação do ECA digital e ele, na verdade, serviu para isso. Vários pais, várias mães e pessoas que, né, responsáveis para as crianças não sabem exatamente como mexer em determinados tipos de aplicativos ou de rede social. Então, o guia, ele, inclusive, ajuda a fazer a supervisão parental. Então, tem várias famílias que acessaram, né, e que nos retornaram e nos deram um feedback em relação a isso, de que foi importante para orientar essas pessoas de quais são os instrumentos e quais são os mecanismos que a gente pode contar para garantir que as crianças tenham um acesso mais seguro a esses aplicativos e a essas plataformas de maneira geral. E aí a gente também tem ali parte que vai dedicado para outros equipamentos da rede de proteção de crianças e adolescentes, para os profissionais de saúde, para os profissionais de assistência social, profissionais da educação. Então ele é voltado para famílias, mas também para todos aqueles que de alguma forma interagem com o dia a dia cotidiano dessas crianças, para que a gente tenha ali orientações meio coordenadas em relação a isso.
1: Onde é que a gente consegue acesso ao guia, ministra?
0: Ele tem uma plataforma específica, um site, ele está disponível para download. A gente tem também vários materiais impressos que foram distribuídos em diferentes locais. Mas ele está disponível hoje, inclusive no site do nosso próprio ministério.
1: Então vamos lá, é Guia sobre o Uso de Dispositivos Digitais por Crianças e Adolescentes. É assim que é possível buscar na internet e encontrar ele, então.
0: O apelido dele é Guia de Telas. Pode botar
1: Guia
0: no Google
1: aí,
0: Guia de Telas, que eu acho que vocês acham de maneira mais fácil também.
1: Tá ótimo. Nós conversamos com Janine Mello, ministra dos Direitos Humanos e da Cidadania. Ministra, muito obrigada pela sua entrevista à Voz do Brasil.
0: Obrigada, Mariana. Obrigada, Luciano. Boa noite, gente.
2: Cartão de crédito, cheque especial, financiamento estudantil. O Desenrola chegou para ajudar os brasileiros a se livrarem de vários tipos de dívidas.
1: E entre as novidades do programa está um simulador que calcula os prazos, descontos e o valor final da dívida a ser quitada.
2: Outra facilidade é ter atendimento presencial em uma agência dos Correios.
3: Luciana Abreu é fisioterapeuta e conta que na época da faculdade recorreu ao Fundo de Financiamento Estudantil FIES para custear as mensalidades. Já formada, ela acabou atrasando os pagamentos do financiamento e viu o débito virar uma bola de neve. Só em 2023, Luciana conseguiu renegociar a dívida graças ao programa Desenrola Brasil do governo federal.
4: Hoje eu já quitei a minha dívida e isso me proporcionou liberdade e autonomia financeira.
3: Para ajudar pessoas que desejam limpar o nome, o governo do Brasil lançou neste mês o programa Desenrola Brasil Famílias, ou Desenrola 2.0. Além das condições especiais, o programa trouxe ainda uma novidade. Nesta edição, os interessados podem realizar uma simulação com uma nova calculadora digital. Desenvolvida pelo Ministério da Fazenda, a calculadora mostra uma estimativa das condições de renegociação antes que a pessoa procure uma instituição financeira. Segundo o secretário de Reformas Econômicas do Ministério, Regis Dudena, outra função disponível é a possibilidade de calcular o uso do Fundo de Garantia do Tempo de Serviço, FGTS.
5: Automaticamente, esse simulador já faz uma projeção de qual vai ser o tamanho do desconto e como ele poderá vir a parcelar essa dívida, inclusive utilizando-se do saque do FGTS para abatimento dessa dívida. Então é uma ferramenta para ajudar o cidadão a saber se a política pública está sendo aplicada corretamente para ele.
3: A calculadora pode ser acessada no endereço simuladordesenrola.fazenda.gov.br. Para quem prefere atendimento presencial ou não tem facilidade com as ferramentas digitais, também é possível renegociar as dívidas indo a uma das mais de 10 mil agências dos Correios espalhadas pelo país. Reportagem Gabriela Noronha.
1: E na hora de renegociar as dívidas, cuidado com golpes.
2: O Ministério da Fazenda alerta para um golpe que usa um site falso do novo Desenrola Brasil para enganar pessoas interessadas em renegociar dívidas.
6: A página imita canais oficiais e promete limpar o nome do usuário em até 5 dias. Segundo o Ministério, os golpistas pedem consulta de CPF para verificar uma suposta elegibilidade ao programa, coletam informações pessoais e cobram pagamentos via Pix sob a justificativa de taxas administrativas e processamento eletrônico. O site também usa um chat para levantar informações sobre o tipo de dívida, como a do cartão de crédito crédito, por exemplo. A pasta reforça que não existe cobrança de taxa para participar do novo Desenrola Brasil. Vale lembrar que o site oficial do programa está disponível na página do Ministério da Fazenda, gov.br/fazenda. Dilson Santa Fé, para a Voz do Brasil.
1: Proteger a Amazônia e as fronteiras para fortalecer a soberania nacional.
2: É o que pretende o programa Território Seguro e Amazônia Soberana, lançado hoje em Manaus.
1: A iniciativa tem como foco 7 territórios prioritários, onde vivem 38 etnias indígenas.
7: A iniciativa faz parte do Plano Brasil contra o Crime Organizado e integra várias forças do governo federal para enfrentar a criminalidade. O ministro da Justiça e Segurança Pública, Wellington César Lima e Silva, destacou que as facções que agem na Amazônia Legal são diferentes dos grupos criminosos de São Paulo e Rio de Janeiro. Por isso, o programa deve atender a segurança regional e combater crimes divididos em 4 pilares.
8: O primeiro pilar é o lucro. Aqui, o ouro do garimpo ilegal, a madeira sem origem, a terra grilada, a cocaína que desce os rios. O segundo pilar é o controle a partir das prisões e dos territórios dominados, de onde lideranças articulam atividades criminosas. O terceiro pilar é o poder armado, alimentado pelo mercado legal de armas que cruza as fronteiras norte e oeste do país. E finalmente o quarto pilar é a violência letal contra ribeirinhos, contra lideranças indígenas, contra agentes públicos.
7: O programa tem como foco 7 territórios prioritários, onde vivem 38 etnias indígenas e tem investimento inicial de 209 milhões de reais. A ideia é combinar ações de repressão, prevenção e fortalecimento das economias locais, a fim de evitar que indígenas sejam cooptados pelo crime, como explica o ministro dos Povos Indígenas, Eloy Terena.
9: Nós detectamos aí dentro dos territórios, além dessas facções, elas vão assediando os indígenas. E muitos indígenas acabam sendo assediados por falta de oportunidade, por não ter outros meios de sobrevivência, vivência, sem ter também o apoio para realizar suas atividades próprias, né? Então, não tem perspectiva de vida. Então, é a partir dessa dimensão que o Estado precisa agir.
7: O programa Brasil contra o Crime Organizado foi lançado no dia 12 de maio para desarticular as estruturas econômicas, operacionais e territoriais que sustentam as organizações criminosas. Reportagem Luana Karen.
2: Mais de 19 milhões de famílias em todo o país começam a receber hoje a parcela do mês de maio do Bolsa Família.
1: O repasse foi unificado em 217 municípios brasileiros às famílias que vivem em áreas em emergência ou calamidade pública reconhecidas pelo governo do Brasil.
2: E uma novidade, a partir de hoje as famílias beneficiárias podem contar com um aplicativo renovado.
1: Quem explica pra gente é o ministro do Desenvolvimento e Assistência Social, Família e Combate à Fome, Wellington Dias.
10: É uma ferramenta que permite a cada família beneficiária poder dar solução a problemas que tenha. Por exemplo, por que que teve o bloqueio? Lá no aplicativo você vai conseguir saber e vai conseguir ali dar a solução. Também é uma ferramenta para acessar vários programas além do Bolsa Família. O Minha Casa Minha Vida, como é que eu faço para me cadastrar? O programa Gás do Povo, Luz do Povo, o programa Pé de Meia, ou seja, são várias portas que se abrem para o público do Bolsa Família.
2: E essas foram as notícias do governo do Brasil.
1: Fique agora com as notícias do Poder Judiciário e do Congresso Nacional. Boa noite.
2: Boa noite para você, até amanhã.
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13: STF invalida lei do Espírito Santo que permite aos pais vetar filhos em aulas sobre gênero e sexualidade.
14: STJ recebe nova denúncia contra ex-governador do Acre em ação por fraude e desvio em obras públicas.
13: TSE realiza confirmação do teste público da urna.
14: Boa noite, eu sou Marcela Luiza.
13: E eu sou Walter Lima.
14: Supremo Tribunal Federal invalida a lei do Espírito Santo que permitia a pais vetar filhos em aulas sobre gênero e sexualidade.
15: Na mesma sessão virtual, o STF também declarou inconstitucional uma lei de Betim, em Minas Gerais, que proibia o uso da chamada linguagem neutra nas escolas. Marta Ferreira.
16: A norma capixaba foi questionada no Supremo pela Aliança Nacional LGBTI+, pela Associação Brasileira de Famílias Transafetivas e pela Associação Comunitária Cultural e de Apoio Social, Fórum Nacional de Travestis e Transsexuais Negras e Negros. Prevaleceu o voto da relatora ministra Carmen Lúcia. Para ela, o legislativo capixaba extrapolou sua competência constitucional ao tratar de diretrizes e bases da educação, matéria reservada à União. Na avaliação da ministra, a norma interferiu indevidamente no currículo pedagógico, cujas regras são disciplinadas pela Lei de Diretrizes e Bases da Educação Nacional. Na mesma sessão virtual, os ministros também declararam inconstitucional a Lei 7.015 de 2022 do município de Betim, em Minas Gerais, que proibia o uso da chamada linguagem neutra nas escolas. O relator da ação, o ministro Luiz Fux, afirmou que o tribunal tem jurisprudência consolidada, segundo a qual estados e municípios não podem proibir o uso da linguagem neutra em instituições públicas ou privadas de ensino, por se tratar de matéria vinculada às diretrizes educacionais, cuja competência é da União.
14: Corte Especial do STJ recebe nova denúncia contra o ex-governador do Acre, Gladson Cameli.
15: Agora, o político é acusado pelos crimes de peculato, desvio e fraude à licitação por supostas irregularidades na contratação de obras para rodovia estadual em Cruzeiro do Sul. Fátima Uchoa.
0: Com a decisão, o ex-governador se tornou réu em mais uma ação penal. A Corte Especial já o havia condenado a 25 anos e 9 meses de reclusão, a maior pena já aplicada pelo STJ em uma ação penal originária. Segundo o Ministério Público Federal, no início do primeiro mandato no governo do Acre, em 2020, o então governador Gladson Cameli teria articulado esquema para frustrar o caráter competitivo da licitação para obras de duplicação da AC-405, direcionando o contrato para a construtora Colorado, empresa ligada à família dele. A acusação também aponta suposto superfaturamento no contrato. A relatora na Corte Especial é a ministra Nancy Andrighi.
14: Moradores da Ilha do Marajó, no Pará, buscam atendimento no Mutirão da Justiça do Trabalho.
15: O Mutirão é uma parceria com o Conselho Nacional de Justiça. Luma Soares.
17: Os atendimentos começaram cedo em Portel, na Ilha do Marajó. Centenas de pessoas enfrentaram filas na madrugada para garantir serviços como orientações trabalhistas, emissão de documentos, previdência e atendimento de saúde. Os atendimentos vão até sexta-feira, dia 22, das 8 da manhã às 6 da tarde.
14: O Tribunal Superior Eleitoral realizou a confirmação do teste público da urna.
15: Os investigadores validaram as correções e aprimoramentos nos sistemas eleitorais. Fábio Ruas.
18: O teste de confirmação foi realizado entre os dias 13 e 15 de maio. Os testes comprovaram mais uma vez a segurança do sistema eleitoral brasileiro. Ficou constatado que nenhum dos quatro achados do teste da urna, realizado no final do ano passado, fragilizou o sigilo e a integridade do voto, que são os pilares do processo eleitoral do país.
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14: Uma boa noite.
15: E até amanhã.
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1: Eu sou Paula Groba.
2: E eu sou Ricardo Nakaoka.
1: E estes são os destaques de hoje do Jornal do Senado, que começa agora.
2: 5 estados são premiados no Senado por avanço na alfabetização infantil.
1: Presidente do Banco Central participa de audiência com senadores para prestação de contas e esclarecimentos sobre o Banco Master.
2: Senado debate criação do Estatuto da Poupança para proteger famílias endividadas.
1: Boa noite.
2: Boa noite.
1: Aprender a ler e escrever na idade certa pode definir todo o futuro escolar de uma criança. E alguns estados brasileiros têm conseguido avançar nesse desafio.
2: Hoje, o Senado homenageou 5 governadores que se destacaram pelos resultados na alfabetização de crianças de até 8 anos, reconhecendo políticas públicas que melhoraram o desempenho dos alunos nos primeiros anos da educação básica. Os detalhes na reportagem de Rodrigo Rezende.
3: O reconhecimento é feito a partir de critérios técnicos que levam em conta 4 eixos de avaliação: resultados de alfabetização, equidade, formação de professores e regime de colaboração. O senador Cid Gomes, do PSB do Ceará, que propôs a iniciativa e presidiu a homenagem, afirmou que a premiação é um incentivo para que mais governantes invistam em educação.
4: Hoje, consolidamos a tradição que iniciamos em 2025. Confirmamos o compromisso desta casa com a educação, com a democracia e com a superação das desigualdades. Deixamos claro que os esforços dos governantes que lutam por uma educação de qualidade não passarão desapercebidos.
3: Juliano Manzep, representante do governador de Mato Grosso, Otaviano Pivetta, afirmou que o prêmio é resultado de um trabalho coletivo.
5: Esse prêmio não é apenas do governo. Nós dedicamos ele também a todos os gestores, professores, diretores de escolas, prefeitos municipais e toda a classe educadora.
3: Erivonaldo Alves, secretário de Educação da Paraíba, representante do governador Lucas Ribeiro, ressaltou que a alfabetização na idade certa abre diversas portas durante a vida.
6: Em nome de cada aluno paraibano de 6 a 7 anos de idade que descobre o mundo através da leitura. Alfabetizar não é apenas um favor, é um direito que todas as crianças têm.
3: O governador do Piauí, Rafael Fonteles, saudou a parceria entre os entes federados na conquista de bons números de alfabetização no estado.
7: Sabemos que essa é uma política executada pelos municípios diretamente, mas pode e deve ser apoiada pelos estados e pelo governo federal.
3: O governador do Ceará, Eumano de Freitas, ressaltou a longevidade das políticas educacionais no estado.
8: É também motivo de orgulho fazer parte de um projeto educacional que se tornou referência nacional e que foi construído com visão de longo prazo, compromisso público e continuidade administrativa.
3: O Comitê Técnico da Comenda conta com representantes do Ministério da Educação, do INEP, do Unicef e de instituições ligadas à educação, caso da Fundação Roberto Marinho, Fundação Lehman, Associação Bem Comum e o Instituto Natura.
1: O senador Marcelo Castro, do MDB do Piauí, cobrou uma decisão definitiva do Supremo Tribunal Federal sobre a divisão dos royalties do petróleo. Hoje, a maior parte desses recursos fica concentrada em 3 estados produtores: Rio de Janeiro, São Paulo e o Espírito Santo.
2: Em 2012, o Congresso aprovou novas regras para ampliar a participação dos estados não produtores, mas a lei acabou suspensa pelo STF em 2013. Neste mês, o julgamento foi retomado, mas voltou a ser interrompido após pedido de vista do ministro Flávio Dino.
9: 86% ficam no Rio de Janeiro. 4,4% no Espírito Santo, 0,6% em São Paulo. Somando tudo, 94% dos royalties do petróleo do Brasil ficam em 3 estados, especialmente em um único estado do Brasil.
1: E outra decisão recente do Supremo Tribunal Federal teve impacto direto nas relações de trabalho e nos direitos das mulheres.
2: O STF considerou constitucional a lei aprovada pelo Senado em 2023, que prevê medidas para promover a igualdade salarial entre homens e mulheres nas empresas. A norma vinha sendo questionada por entidades empresariais e trabalhistas. A reportagem é de Raíssa Abreu.
10: A iniciativa do governo, aprovada pelo Senado em junho de 2023, obriga empresas a divulgarem periodicamente salários e critérios de remuneração de seus funcionários e a adotarem medidas para corresponder correção de desigualdades entre salários de homens e mulheres na mesma função. O ministro Alexandre de Moraes considerou que a lei cumpre o objetivo de promover a transparência e enfrentar a desigualdade. Para a relatora da proposta no Senado, a senadora Tereza Leitão, do PT de Pernambuco, ainda há muito por fazer.
11: Eu acho que o primeiro ponto a ser feito é essa radiografia da situação, porque existe já a disparidade e quando você dá o corte racial, ela aumenta, como também cortes regionais, cortes territoriais. Então, esse mapa, a gente precisa se valer dele para poder fazer as políticas de reparação, de superação dessa realidade.
10: Mulheres recebem, em média, 21% a menos que os homens. Quando o recorte é racial, a diferença salarial entre homens brancos e mulheres negras é de 53%.
1: Audiência com o presidente do Banco Central, renegociação de dívidas rurais e propostas para garantir a gratuidade do PIX movimentam a agenda das comissões do Senado nesta semana.
2: Projetos sobre protocolo antirracista e militarização de escolas também estão entre os destaques. Repórter Marcela Diniz.
12: Na terça, a Comissão de Assuntos Econômicos ouve o presidente do Banco Central, Gabriel Galípolo, entre outros assuntos, sobre a fraude do Banco Master e as providências do BC com relação ao BRB, Banco de Brasília. O colegiado também pode votar a utilização do Fundo Social do Pré-Sal para renegociação de dívidas de produtores rurais. Para o presidente do colegiado, senador Renan Calheiros, do MDB de Alagoas, a crise é grave e demanda solução urgente.
13: Problemas climáticos, com problemas macroeconômicos, guerras, câmbio baixo, mercado reduzido, juros altíssimos. As suas garantias foram comidas pela remuneração desses juros absurdos.
12: Também na terça, a Comissão de Educação analisa o protocolo antirracismo, misoginia e demais preconceitos nas escolas. Na quarta, a Comissão de Constituição e Justiça poderá votar a PEC que amplia a autonomia do Banco Central e garante gratuidade do PIX. E na quinta, tem debate na Comissão de Educação sobre militarização de escolas públicas. O pedido de audiência cita agressões, punições desmedidas e outras violações em ambiente escolar.
1: Já no plenário, senadores devem votar nesta semana o projeto de lei complementar que garante a manutenção de incentivos de tributos federais a pessoas jurídicas sem fins lucrativos, independentemente de sua qualificação.
2: A pauta de votações desta semana também inclui indicações para a representação do Brasil no exterior e para o Conselho Nacional de Justiça, aumento de prazo para contestar a autoria de crimes praticados no ambiente doméstico e ainda a criação da Política Nacional para Estudantes com Altas Habilidades ou Superdotação.
1: Guardar dinheiro no fim do mês ainda é um desafio para milhões de brasileiros endividados. Para estimular a criação de reservas financeiras e reduzir o superendividamento, um projeto em análise no Senado cria o chamado Estatuto da Poupança.
2: A proposta prevê mudanças no FGTS, incentivos ao hábito de poupar e novas regras para contratos de crédito. Os detalhes com a repórter Patrícia Oliveira.
14: A proposta do senador Confúcio Moura, do MDB de Rondônia, cria uma política de orientação para o consumo consciente, por meio de educação financeira, além de incentivos à poupança. Entre as medidas está a criação de prêmios para trabalhadores com saldo no FGTS e para bons pagadores. O projeto também prevê o direito ao arrependimento, com um prazo para reflexão de quem solicitar um empréstimo bancário antes que seja finalizado. Confúcio Moura destaca que facilidades como compras pela internet estimulam o consumo desnecessário por impulso e o endividamento pode levar a decisões arriscadas, como apostas online ou empréstimo consignado.
15: O crédito, que deveria funcionar como apoio momentâneo, passou a ocupar o espaço da renda. Virou ponte para atravessar o mês. Virou instrumento de sobrevivência.
14: O projeto ainda proíbe o aumento automático do limite do cartão ou do cheque especial. E as faturas deverão informar o valor total dos financiamentos em reais.
2: Com edição de Paula Groba e trabalhos técnicos de João Lira, o Jornal do Senado fica por aqui. Acompanhe agora as notícias da Câmara dos Deputados. Boa noite.
1: Boa noite e até amanhã.
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17: Avança a proposta que cria a política de proteção às pessoas com ostomia.
18: Câmara analisa projeto que regulamenta a atuação do síndico profissional.
17: Deputados debatem obrigação do SUS aceitar exame em clínica privada.
19: Boa noite. O plenário pode votar projeto que obriga o SUS a aceitar exames feitos em clínicas privadas. Entenda na reportagem de Antônio Vital.
20: Ganhou o regime de urgência e pode ser votado a qualquer momento no plenário da Câmara, projeto que obriga o Sistema Único de Saúde, o SUS, a aceitar exames realizados em clínicas privadas. A justificativa é que isso poderia acelerar o tratamento de pacientes que enfrentam filas e demora na realização de exames no sistema de saúde público. A proposta condiciona a aceitação dos exames privados aos prazos de validade e padrões de qualidade a serem definidos pelo Ministério da Saúde. Com regime de urgência, o projeto pode ser votado diretamente no plenário da Câmara, sem passar pela análise das comissões permanentes da Casa. Mas a votação da urgência provocou debate no plenário. Deputados aliados ao governo criticaram a proposta, com o argumento de que os médicos do SUS hoje não são impedidos de aceitar esses exames e que, se o projeto virar lei, pode beneficiar pacientes que têm condições de pagar. Foi o que disse o deputado Jorge Sola, do PT da Bahia.
21: Não existe nenhuma barreira para que exames feitos na rede privada sejam utilizados pelo SUS. O que existe são critérios da qualidade dos exames que são realizados serem confiáveis ou não. Esse projeto vai oficializar problemas graves, onde muitas vezes um paciente passa na frente de uma fila existente porque ele tem condição de pagar os procedimentos diagnósticos.
20: O autor do projeto, o deputado Nicolas Ferreira, do PL de Minas Gerais, diz que o uso de exames feitos em clínicas privadas poderia resolver o problema das filas e atrasos no atendimento da rede pública.
22: Quero dizer bem claro que isso é um projeto técnico, um projeto que vem de uma demanda de pessoas reais que precisam de agilidade, tempo e recurso, que serão ali realmente beneficiados, porque ele pode fazer o exame privado e já chegar com o SUS com esse exame para poder ajudar no atendimento. Então, realmente, a união tanto do SUS quanto da rede privada para poder melhorar a saúde no nosso país.
20: Ainda não há data para votação no plenário da Câmara do projeto que obriga o Sistema Único de Saúde a aceitar exames realizados em clínicas privadas. Da Rádio Câmara de Brasília, Antônio Vital.
16: Votação.
17: Câmara aprova projeto que garante acesso à reprodução assistida para mulheres em tratamento de câncer. A repórter Sofia Peçanha nos conta como deve funcionar.
23: A Câmara dos Deputados aprovou o projeto que estabelece a Política Nacional de Atenção Integral em Reprodução Humana Assistida. Apresentada pela deputada Isa Arruda, do MDB de Pernambuco, a proposta garante o acesso a serviços de reprodução assistida a mulheres em tratamento de câncer que possa afetar a sua fertilidade ou com diagnóstico de endometriose. Segundo a relatora na Comissão de Saúde, a deputada Jandira Fegari, do PSDB do Rio de Janeiro, a medida é necessária para garantir que a política, hoje baseada em portarias do Ministério da Saúde, tenha perenidade e aplicação uniforme em todo o país, oferecendo atendimento seguro a todas as pacientes.
24: A colaboração entre diferentes esferas é fundamental para assegurar a qualidade e a uniformidade dos serviços prestados, já que a governança colaborativa melhora os resultados de políticas públicas complexas como as da saúde.
23: O projeto prevê que o Sistema Único de Saúde, o SUS, assegura o acesso a serviços de reprodução assistida em todas as unidades federativas. Porém, quando a rede do SUS for insuficiente, o poder público poderá recorrer a serviços privados filantrópicos ou sem fins lucrativos. Além disso, o texto garante o acesso ao congelamento de óvulos e a outros serviços de reprodução assistida para mulheres que passam por tratamento de câncer, protegendo o direito à maternidade e à preservação da fertilidade antes de procedimentos que possam prejudicá-la, como afirma a deputada Jandira Fegari.
24: Dessa forma, a possibilidade de preservar a fertilidade oferece uma perspectiva positiva e um ganho significativo na qualidade de vida para as pacientes oncológicas, o que reduz o impacto psicológico associado à perda da capacidade de ter filhos biologicamente.
23: Quando a proposta estiver valendo como lei, todos os procedimentos de reprodução assistida deverão constar da tabela de procedimentos do SUS, garantindo financiamento adequado e acesso integral aos serviços. O projeto que garante acesso à reprodução assistida para mulheres em tratamento de câncer segue para análise do Senado. Da Rádio Câmara de Brasília, Sofia Peçanha.
16: Saúde.
18: Pessoas que passaram por um procedimento cirúrgico chamado ostomia são o foco de um projeto que está sendo examinado na Câmara. O repórter José Carlos Oliveira tem os detalhes.
0: avança na Câmara dos Deputados a proposta de criação da Política Nacional de Proteção às Pessoas com Ostomia, ou seja, aqueles pacientes que passaram por cirurgia para fazer uma abertura de ligação direta entre um órgão interno e o exterior do corpo. A intenção é garantir direitos, inclusão social e assistência integral a essas pessoas. A proposta do deputado Clodoaldo Magalhães, do PV de Pernambuco, já havia sido alterada na Comissão de Defesa dos Direitos das Pessoas com Deficiência. O texto ganhou ainda mais abrangência após aprovação na Comissão de Trabalho, com relatoria da deputada Flávia Moraes, de Goiás.
4: A gente busca justamente abranger aos outros tipos de ostomia, então a gente trata da ostomia, tanto pode ser na traqueia, quanto pode ser no intestino, e também da situação daquela ostomia provisória, que é temporária, aquela que vai ficar por um tempo e depois ela fecha, e aquela que é constante, permanente, né? Então tudo isso requer cuidado diferenciado e a gente fez então esse detalhamento e com isso a gente vai ter aí um marco legal importante em relação ao paciente ostomizado.
0: Entre os benefícios previstos estão distribuição gratuita e regular de equipamentos e materiais de ostomia pelo SUS, isenção de impostos sobre produtos e acessórios específicos para a ostomia, centros de referência especializados com atendimento multidisciplinar em todo o país, programas de reabilitação física e reinserção social e laboral, adaptação de banheiros públicos e campanhas de conscientização e educação. O texto ainda protege o paciente de demissão desde a indicação médica para a cirurgia até 12 meses após o retorno ao trabalho. Flávia Moraes comentou a importância da política nacional.
4: Projeto muito relevante, com certeza ele vai trazer uma dignidade, uma qualidade de vida muito diferente para esse paciente, que muitas vezes sofre constrangimento no local de trabalho por falta de adaptação, nos banheiros por falta de adequação.
0: A proposta de política nacional de proteção às pessoas com ostomia ainda vai passar pela análise das comissões de saúde, de Finanças e Tributação e de Constituição e Justiça. Da Rádio Câmara de Brasília, José Carlos Oliveira.
16: Trabalho.
17: Charles Fernandes, do PSD da Bahia, defende a votação urgente de proposta que regulamenta a aposentadoria especial dos agentes comunitários de saúde e de combate a endemias. O deputado afirma que o texto garante justiça e valorização aos trabalhadores.
5: O que é esse projeto? Vai trazer a segurança jurídica, vai trazer uma segurança para todos os agentes comunitários de saúde, uma aposentadoria especial. Os homens com 52 anos e as mulheres com 50 anos. Os agentes comunitários de saúde, eles trabalham no dia a dia, caminhando nas ruas com poeira, com lama, com sol quente. Então é necessário e é importante regulamentar a aposentadoria especial dos agentes comunitários de saúde.
19: Charles Fernandes lembra que os agentes comunitários de saúde e de combate a endemias prestam a primeira assistência às famílias, exercendo papel essencial na atenção básica ao acompanhar de perto a realidade dos bairros, das comunidades rurais e do interior do país.
16: Comissões.
17: É cada vez mais comum que condomínios tenham como síndico alguém que não mora no local. Por isso, a Câmara está examinando uma proposta que regulamenta a atividade do síndico profissional. A reportagem é de Luiz Cláudio Canuto.
6: Projeto aprovado na Comissão de Trabalho regulamenta a profissão de síndico profissional. O autor da proposta, deputado Paulo Alexandre Barbosa, lembra que o Código Civil de 2002 estabelece que a Assembleia do Condomínio pode escolher síndico que não more no condomínio para exercer a administração, o que possibilitou o surgimento do síndico profissional, uma alternativa cada vez mais comum nos condomínios brasileiros. Há, inclusive, empresas condominiais. Na opinião do deputado, isso mostra busca por mais profissionalismo na gestão condominial, além de resolver o problema de muitos condomínios onde ninguém quer assumir a função. O projeto foi apresentado para regulamentar a figura do síndico profissional no ordenamento jurídico brasileiro e estabelecer regras de contratação, atribuições e responsabilidades, e também prevenir conflitos, dando maior segurança jurídica para todos. O relator da proposta na comissão foi o deputado Léo Prates, da Bahia. Ele modificou o texto original, que previa como pré-requisito para o síndico profissional ter completado o ensino médio. Pela nova versão, a formação exigida é de tecnólogo em gestão de condomínio ou graduação em administração ou direito, além de inscrições nos conselhos regionais de administração ou na OAB.
3: Surgiu a necessidade do Congresso Nacional regular essa atividade. Esse projeto, logicamente, nos interessou, porque é um bom debate, e nós conseguimos a aprovação, graças a Deus, unânime, na criação da profissão de síndico profissional, protegendo a sociedade, porque a gente acha que tem que ter uma qualificação para se exercer, já que não é uma atividade tão simples. Ele tem que cuidar de terceirização de mão de obra, ele tem que cuidar de obras de engenharia, uma série de atividades que são atinentes à vida condominial. Então, nós aceitamos a profissão, por exemplo, de técnico em administração, que é nível médio, mas é o mínimo que a gente pode exigir de uma pessoa que vai cuidar de tantas vidas. Então, a gente acha que o projeto saiu redondo, agora ele segue a tramitação na Câmara, e eu acho que ele com certeza vai ter um fim, porque é necessário regular essa profissão que já é exercida por uma série de pessoas.
6: O projeto que regulamenta a profissão de síndico profissional já está na Comissão de Constituição e Justiça. Da Rádio Câmara de Brasília, Luiz Cláudio Canuto.
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16: Segurança Pública.
19: Os deputados aprovaram participação social na elaboração de políticas no plano para enfrentar violência contra a mulher. Acompanhe na reportagem de Júlia Lopes.
8: A Câmara dos Deputados aprovou o projeto que assegura a participação de instituições da sociedade civil na elaboração das políticas de segurança previstas no Plano Nacional de Prevenção e Enfrentamento à Violência contra a Mulher. O projeto muda a Política Nacional de Segurança Pública e Defesa Nacional, que tem entre seus instrumentos o Plano de Enfrentamento à Violência contra a Mulher. A proposta do deputado Marangoni prevê que a participação da sociedade civil no plano tenha caráter opinativo e seja voltada principalmente à rede de atendimento à mulher. Entre as diretrizes do plano estão a proteção da família, o atendimento humanizado, a não revitimização da mulher, além da assistência às vítimas e seus familiares e o incentivo à denúncia. Para a relatora da proposta na Comissão de Defesa dos Direitos da Mulher, deputada Laura Carneiro, do PSD do Rio de Janeiro, a medida fortalece o combate à violência contra a mulher.
9: À disposição do Estado, nas suas três esferas, favorecer a atuação pela defesa da vida da mulher, com auxílio opinativo das instituições da sociedade civil, que dispõe de conhecimento e atuação sobre o tema, e estou convencida, portanto, que promoveremos avanços concretos na incorporação do olhar e da experiência da sociedade civil num problema da violência contra a mulher.
8: Atualmente, o Brasil conta com diversas ONGs que atuam na defesa dos direitos das mulheres, na promoção da igualdade de gênero e no enfrentamento à violência. Aprovado pelas comissões, o projeto amplia a participação da sociedade no Plano Nacional de Prevenção e Enfrentamento à Violência contra a Mulher, poderá seguir diretamente para o Senado, sem necessidade de votação pelo plenário. Da Rádio Câmara de Brasília, Júlia Lopes.
16: Política.
11: O Conselho de Ética da Câmara dos Deputados aprovou a suspensão de parlamentares envolvidos na ocupação da mesa diretora ocorrida em agosto de 2025. Para Chico Alencar, do PSOL do Rio de Janeiro, a medida é importante para a preservação do decoro e da democracia.
19: Chico Alencar destaca que o placar de 15 votos favoráveis e 4 contrários reflete o entendimento do colegiado sobre a gravidade da obstrução dos trabalhos da Câmara. O deputado também critica a posição de operadores do direito que apoiam atos contra o Estado Democrático.
16: Justiça.
10: boletins de ocorrência poderão ter o mesmo modelo em todo o país. A ideia é garantir que as informações importantes estejam no documento e facilitar a comparação dos registros de crimes entre os estados. A reportagem é de Maria Neves.
12: A Comissão de Segurança Pública da Câmara dos Deputados aprovou o projeto que exige a utilização de boletins de ocorrência padronizados por todos os integrantes do Sistema Único de Segurança Pública. Atualmente, cada estado adota um modelo próprio de coleta de dados sobre crimes. A proposta do deputado Eduardo Veloso, do Acre, determina ainda que os dados dos boletins de ocorrência sejam incluídos no Sistema Nacional de Informações de Segurança Pública, prisionais, de rastreabilidade de armas e munições, de material genético, de digitais e de drogas. De acordo com Eduardo Veloso, a padronização dos boletins de ocorrência vai possibilitar a uniformidade dos registros e garantir que todas as informações relevantes sejam coletadas. O parlamentar ainda defende que a centralização dos dados no Sistema Nacional de Informações de Segurança Pública vai permitir a análise mais detalhada das ocorrências, o que facilita a identificação de padrões e tendências de criminalidade. Com isso, ele acredita que será mais fácil, inclusive, combater o crime.
13: Essa proposta vai facilitar, padronizar e agilizar a ocorrência em si, fazendo com que a gente tenha também uma resposta mais rápida para o cidadão, vai fazer com que a polícia seja mais efetiva e vai fazer com que aqueles criminosos sejam capturados mais rápido, né? Porque hoje a gente tem uma dificuldade, principalmente nesses pequenos furtos, de uma interligação dos sistemas. E isso aqui vai fazer com que, qualquer que seja o tipo de ocorrência, essa ligação. Então, eu acredito muito nessa proposta.
12: Ao defender a proposta, o relator, deputado delegado Fábio Costa, do PP de Alagoas, também sustentou que a padronização e a integração dos dados vai facilitar a cooperação entre as forças de segurança e melhorar o combate à criminalidade. Para o parlamentar, a uniformização dos registros vai resultar em dados mais completos, consistentes e comparáveis entre os estados, o que melhora a qualidade das análises. Na opinião de delegado Fábio Costa, esses avanços vão abrir espaço para novas ferramentas de inteligência, estatística e monitoramento. Ele afirma ainda que, com isso, a administração pública poderá tomar decisões mais eficazes. O projeto que padroniza os boletins de ocorrência em todos os estados do país ainda será analisado pela Comissão de Constituição e Justiça. Da Rádio Câmara de Brasília, Maria Neves.
16: Turismo.
19: A Câmara aprovou o projeto que cria a rota turística religiosa do Cariri, interligando os municípios cearenses de Juazeiro do Norte, Crato, Barbalha e Santana do Cariri. Autor da matéria, Yuri do Paredão, do MDB, afirma que a intenção é valorizar o patrimônio cultural e histórico da região.
14: Essa conquista fortalece a fé, valoriza a cultura do nosso povo e gera mais emprego, renda e oportunidades para a nossa região. O Cariri ganha ainda mais reconhecimento nacional como um dos maiores patrimônios religiosos e culturais do Brasil. Seguimos trabalhando com compromisso para levar mais desenvolvimento ao Cariri e a todo o Ceará.
10: O texto prevê que o governo federal poderá cooperar com o estado e os municípios para melhorar a infraestrutura e o atendimento aos romeiros que visitam os monumentos da fé. Yuri do Paredão acredita que o reconhecimento oficial vai atrair mais investimentos para o turismo religioso no Ceará.
19: Termina agora o Jornal Câmara dos Deputados com trabalhos técnicos de Everson Urani e apresentação de Val Monteiro e Márcio Aquilissardi. Uma boa noite para você.
10: Você fica com as notícias do Tribunal de Contas da União. Boa noite.
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15: O Tribunal de Contas da União fez auditoria para avaliar o uso dos recursos federais destinados à Previdência Social em 2025. Neste ano, o programa deve movimentar cerca de 1 trilhão e 3 bilhões de reais. A Previdência é uma das maiores políticas públicas do país e garante aposentadorias, pensões e outros benefícios a milhões de brasileiros. A fiscalização analisou se os recursos estão sendo aplicados de forma eficiente e se...

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0: Olá, amigo, olá, amiga ouvinte. Estamos juntos para mais um momento. É a reflexão Despertai para o Amor. Eu sou o Padre Ezequiel. Desejo muita paz. Hoje eu quero falar sobre o pensamento. O pensamento como aquele que constrói a realidade. Nós sempre mais nos damos conta de que aquilo que pensamos é também aquilo que nós vamos construindo. Dar-se conta dos pensamentos mais fortes que nós temos diariamente, daquilo que passa na nossa mente, daquilo que nós visualizamos pensando nos nossos sonhos, pensando na nossa família, pensando no nosso trabalho, pensando naquilo que nós queremos, aquilo que visualizamos, de alguma forma, é aquilo que nós vamos construir. Porque ali, no pensamento, está uma carga de energia muito grande, que atrai e que faz com que a minha ação se desenvolva de tal forma a produzir aquilo que eu penso. Por exemplo, se alguém pensa em ter uma boa casa, antes de ter a boa casa, vai pensá-la. Se alguém pensa em ter um trabalho ou ter até mesmo uma empresa, antes de iniciar aquela empresa, existe uma ideia que a pessoa pensou há algum tempo. Por isso, de certa forma, dá para dizer que o pensamento constrói a sua realidade. Isso é tão importante perceber por quê? Porque quando nós temos muitos pensamentos negativos, pensamentos de medo, pensamentos de limitação, pensamentos restritivos, isso eu não consigo, isso eu não sou capaz, eu tenho medo que aconteça aquilo lá, que eu perca o emprego, eu tenho medo que a nossa empresa não vá bem. Bom, o medo também constrói a realidade. Por isso, se você pensa coisas e situações de medo, provavelmente você vai experienciar aquilo que você pensa em relação ao medo. As pessoas precisam se dar conta disso para aos poucos ir transformando os seus pensamentos. Claro, nós pensamos milhares de pensamentos diariamente. Só que sobre os assuntos principais, sobre os pontos da vida que são a família, os relacionamentos, a afetividade, o trabalho, a saúde, mais ou menos são aqueles pensamentos que nós sempre pensamos. A pessoa não pensa uma coisa de família hoje e amanhã já está toda mudada. Não, aquilo que ela pensa de família, ela pensa praticamente sempre. Por isso que é importante perceber o que se pensa e pensar coisas positivas, porque o pensamento cria a realidade. Tudo começa no pensamento. O pensamento tem potencial de criar a tua obra. Por isso, caro ouvinte, a partir dessa reflexão, perceba o que você tem pensado, porque aquilo que você tem pensado é aquilo que constrói a tua realidade. Observa para ver se não é assim mesmo. Eu desejo a você muita paz, muita luz, pensamentos positivos e saudáveis. Eu queria te convidar a inscrever-se no nosso canal no YouTube, Padre Ezequiel, e também seguir nas redes sociais, Instagram e Facebook. Um grande abraço, Deus te abençoe com a generosidade do seu amor, em nome do Pai, do Filho e do Espírito Santo. Amém.
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0: Obrigado, minha amiga.
1: 8h34.
2: Se é pra falar de saudade, vou começar por você. 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

0: por você. Sensacional.
1: Thiago Soares!
2: Desencontro!

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1: 8h57.
2: Você não sabe o que aconteceu.
3: Vai ter que começar do zero, né, Gabi?
2: Tá foda, viu? Tá difícil.